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1: É o projeto Matimba, what it do? É DJs Gasso Gashizo. Ai.

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Muito obrigada! Obrigada, meus amores. Toda a reverência. Deus abençoe.

Olá para todos, muito bom dia. Praticamente às 9 da manhã aqui pela Suíça, às 8 em Portugal Continental, neste dia 16 de maio de 2026. A fazer-vos companhia na antena da Portugal Online está este vosso amigo Otto Saraiva. Nas próximas 3 horas, em substituição à locutora Margarida, a quem desde já envio um beijinho e também votos de rápidas melhoras.

Pois bem, dia 16 de maio é o Dia Internacional da Luz e está há dias para tudo, não é? Portanto, hoje celebra-se o Dia Internacional da Luz. E para sem ter adivinhado, porque depois de uns dias chuvosos e cheios de nuvens, hoje o sol brilha por aqui. Está um belíssimo dia e vamos ver. Bom, as previsões não são muito animadoras, mas pelo menos parece que o sol nos veio beijar pela manhã.

Ora bem, vamos lá então até o Alentejo, para ficarmos com um tema que se intitula Alentejo Antigamente. Muita música por aqui, naturalmente ela não falta, e já de seguida, a seguir ao Alentejo, iremos dançar com os Nova Onda, uma banda já extinta que tinha a sua sede em Zurique.

E estamos então ao som dos Nova Onda de Zurique. Vamos lá saudar a nossa salinha de chat, uma vez que ainda não fiz. Um bom dia para o José, para o Eugênio na Roménia, para o Chuchu, para o Lucas, que deve estar a olhar para dentro, não é? Para o Álvaro e para a Anitta. Olá, muito bom dia para vocês, um feliz fim de semana. 9 horas e 12 minutos, é tempo de dançar com os Nova Onda. Está aí...

Ora bem, nós a continuarmos com música de Bailarico, música de Tarlim, Tintim, Pinto Maria, quando são 9 horas e 19 minutos. Olá, muito bom dia. E já com o Tom Saraiva aqui na Portugal Online. 3 horas de muita música, a fazer isto e a fazer outras coisas ao mesmo tempo. É para que não digam que é só as mulheres que conseguem fazer várias coisas ao mesmo tempo. Há homens que também, não é? Pelo menos falar e respirar.

Estaremos então com muita música de baile. E depois, no final desta rapsódia, que tem bastantes minutos, ficaremos com a mensagem de áudio que nos foi enviada pelo nosso amigo Beto Mendonça.

0: E estivemos então com uma seleção musical de música de Bailarico. Quando são 9 horas e 40 minutos, vamos até Jersey para ficarmos na escuta do Beto Mendonça durante uns 20 e poucos segundos. Olá, Beto, bom dia!
1: Olá, olá, bom dia aqui o nosso amigo locutor Tó. Tó, tenho uma feliz abençoada de sábado, com votos de boa emissão. Assim, quando for possível, uma músicazinha para todos nós, estamos aqui na sua companhia. Amanhã, muito obrigado, manutenção de boa emissão. E Beto Mendonça, encontra-se na escuta. Fui, grande abraço.
0: Grande abraço então aí, Beto. Mas hoje estás assim um pouquinho afónico, pá. Será que é sede? Hã? Vamos ficar então com os 4 bands. É sede do Beto para todo mundo.

Ora bem, estivemos então com os 4 Mans e o tema é cedo, o tema que deixei para a participação do nosso amigo Beto Mendonça. E continuamos então com a onda da sede e dos copinhos, não é? Só um copinho, são os sons do Minho.

era só mesmo um copinho. É sempre só um copinho para começar, claro. E depois os outros vêm por acréscimo, não é? Foram sons do Minho, só um copinho. Bom dia então aí a todo mundo. Passarinho, olá, aquele abraço. Não sei se já tinha saudade aqui ao microfone. Se calhar não. Ora bem, já estás com ela, é Rebeca.

Foi do Rebeca com o tema Já Estás Com Ela. Bom dia, são 9 horas e 50 minutos aqui pela Suíça, em Portugal Continental e na Madeira. Serão, portanto, as 8h50 e no Arquipélago dos Açores, 7 horas e 50 minutos. Bem cedinho ainda. Ora, aí está Miguel e Micael. E depois de tantos copinhos e tanta coisa, não é? Quem é que vai pagar? Quem é que vai pagar?

São os tais penduras, não é? Ou os cravas, também lhe chamam assim. Ora bem, depois de Micael e Miguel, quem é que vai pagar? Continuamos com bebidas. Desta vez, Chora e Bebe. É o Nando Moreno.

Nando Moreno com o tema Chore Bebo. E daqui a pouquinho vamos ficar com a participação da nossa amiga Maria Brito, daqui a pouco. Bom dia para ela desde já e vamos ouvir Hélder Batista. O Nando Moreno dizia que chorava e bebia, mas não sabia porquê. O Hélder Batista sabia toda, diz ele, bebo e choro pela empregada.

0: Bom, bom, este barulho no final devia ter sido a empregada a zangar-se com o Zé Amar, ou com o Hélder Batista, não é? Ora bem, vamos então aqui, onde é que está isto? Entretanto, desejar também um bom dia para a Lena. Olá, Lena, bom dia. E vamos procurar então aqui a mensagem da nossa amiga Maria Brito. Olá, Maria, bom dia. Bom dia.
1: Olá, muito bom dia aqui é o nosso Tó Saraiva, bom dia Tó, boa emissão, contem-se hoje de um feliz sábado, um excelente fim de semana, Tó, quando for possível, passei um tema para si, também para todos aqueles que estão na sua companhia, também para desejar um excelente fim de semana, um feliz sábado, sejam felizes e façam sempre alguém que está do seu lado ainda muito mais feliz. Muito obrigada Tó, continuem-se hoje de uma boa emissão e um grande beijinho.
0: Então eu que agradeço à Maria Brito e a todos vocês que estão aí desse lado na escuta de Portugal Online. Vamos já de seguida ficar com o tema Habibi, a romana, para satisfazer a participação da nossa amiga Maria Brito.

E foi então a Romana com o tema ABB, o tema que veio satisfazer a participação da nossa amiga Maria Brito. Mais uma vez, votos de um feliz fim de semana. Helena, olá, muito bom dia, penso que já tinha saudade, se não fiz, faço agora novamente. Olá Helena, bom dia, e bom dia também para Malu, bom dia, feliz fim de semana. Ficamos com a Salomé, agora vai ter com ela.

Vai tirar o... Pois o Salomé agora vai ter com ela. 10 horas e 9 minutos, olá, muito bom dia. Claro, 10 horas e 9 minutos aqui pela Suíça, em Portugal Continental, é uma hora a menos. Bom dia, bom dia. Muita música de Perlim Pim Pim Pinto Maria nestas manhãs com Tó Saraiva. Hoje em substituição da nossa locutora Margarida, que se encontra menos bem, e portanto daqui vai os votos de rápidas melhoras da minha parte. Então vem tirar o meu batom, diz a Ruth Marlene.

0: Foi a Ruth Marlene com o tema Vem Tirar o Meu Batom. E vamos novamente ouvir aqui o nosso amigo Beto. Olá, olá.
1: Olá, olá, novamente. Bom dia, Tó. Muito obrigado, Tó, por me dar aqui mais uma oportunidade em pedir mais uma músicazinha. Então fica mais uma músicazinha aqui a seu gosto para partilhar com todos nós que estamos aqui na sua companhia. O meu muito obrigado, Tó. Contenção de boa missão e um bom fim de semana. E até amanhã, penso que você vai fazer a missão amanhã. Acho eu. Se não for amanhã, olha, vai ficar para a próxima. Um grande abraço, Tó. E um bom fim de semana. Beto Mendonça, encontra-se na escuta. Obrigado.
0: Pois é, amigo Beto, pois é. Desde que eu respire, amanhã estarei para fazer a missão. Vamos lá ver se eu estou a respirar. Sinal que estou vivo, então, se tiver e tiver tudo bem, farei a minha missão às manhãs online. Ora bem, vamos. Olha, e se calhar tu sabes, não? Beto, não sei, olha lá, ou se calhar não sabes. A Sónia Costa pergunta qual é o melhor dia para casar. Vamos lá ouvir.

A Sónia Costa, ela sabe daquilo que fala, não é? Música do Kim Barreiros, aqui adaptada pela Sónia Costa. Melhor dia para casar. O tema que deixei para a participação do nosso amigo Beto Mendonça.

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foi tudo mentira, foi tudo mentira. Pois, as desculpas, não é? Do costume, é tal coisa. Ora bem, depois de Rui Porto, vem por aí o Filipe Delgado com o tema No Escuro do Meu Quarto.

Vamos a mais uma participação conhecida da parte do Chuchu, que quer dedicar para a Malu com Beijocas, um tema de Leandro Cruz, Leva-me à Lua. Aí está, do Chuchu para a Malu.

A Soraya Ramos e o Escalema com o tema O Nosso Amor. 10 horas e 35 minutos aqui pela Suíça. Então, bom dia para os Açores, para Sousa. Olá, Sousa, bom dia.

É de facto um dos melhores compositores nacionais, este Soulplay. Aqui em conjunto com a Mónica Sintra e o tema Eu Te Prometo. Um bom dia para Luís e para a sua família. Um bom dia também para Bragança, lá para o distrito de Bragança, Vila Flor, para a Isa Neto e companhia. Bom dia, feliz fim de semana. Continuamos com a música portuguesa, com certeza, já seguida Fernando Daniel e o tema Recomeçar.

Ben pulito questo tema di Fernando Daniel, recomeçar. É o dia 16 de maio de 2026. Faz-vos companhia este vosso amigo Otto Saraiva, desde a Suíça para todo o mundo. Estão eles, de vez em quando desaparecem e depois aparecem com grandes sucessos. Paixão sem fim são os irmãos Verdade.

Foram então os Irmãos Bardados com o tema Paixão Sem Fim. Ora, um bom dia para a nossa colega locutora Nanda, lá para o Grande Ducado de Luxemburgo. Muito bom dia, feliz fim de semana.

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2: Bom dia, são 11 horas da manhã aqui pela Suíça, às 10 em Portugal Continental. Vamos para esta terceira e última hora das manhãs online com Tom Saraiva, neste sábado, dia 16 de maio de 2026, o Dia Internacional da Luz, é assim designado pela Unesco. Vamos até ao Brasil, vamos ficar com a banda Forró Anjo Azul e o tema Meu Anjo Azul.

Meu Anjo Azul dos Forró, Anjo Azul, um tema a passar por aqui. Continuamos com o Forró então, vem por aí os alemães, ou melhor, o alemão do Forró, uma versão remixada pelo DJ Paulo Grua, Fica Amor.

0: Fake Amor. Estivemos então com os Alemão do Forró.
1: Olha mais um sucesso!
0: É sucesso garantido. Vem por aí o Zaraquetu e o tema Mal Apaixonado. Continuamos por lá, pelo Brasil.

0: Ousará que tu, com o tema Mal Apaixonado. Ora bem, vamos lá então dar mais uma vez um pulinho até Jersey, na Inglaterra, para ouvirmos o que é que nos quer dizer o nosso amigo Beto Mendonça. Olá, Beto, bom dia mais uma vez, bom dia.
1: Olá novamente, muito obrigado por me dar aqui mais a oportunidade de pedir mais uma músicazinha. Então, partilhando com todos nós, estamos aqui na sua companhia. Fiquei um tema esse gosto para todos, e também quero dar aqui as rápidas melhoras à nossa amiga locutora Margarida. Mas rápidas melhoras, um grande beijinho, Margarida, se puder ouvir, e um bom fim de semana. Muito obrigado, Tom, bom fim de semana, um bom sábado aí desse lado, e até amanhã, se Deus quiser. Muito obrigado, Tom, fui na escuta.
0: Então, muito, muito obrigado, Beto, um grande abraço para ti, um bom fim de semana também, e amanhã cá estarei novamente de manhã, sem dúvida. Vamos ficar então com Nelson Ned e uma versão também remixada, o tema Tudo Passará. Vamos voltar ao passado com música brega.

Mostra onde tudo começou. Vamos voltar no tempo. Um clássico repaginado para os dias de hoje.

Oh Baby Me Love, foi o tema que acabamos de escutar. Ora, bom dia também para Fátia Lentiano. Olá, muito bom dia para Alcácer do Sal.

Um fado remixado em música techno. Estranha forma de vida. São 11 horas e 36 minutos neste dia 16 de maio. Olá, muito bom dia. Tossarei vai fazer-vos companhia.

Ora, um bom dia também para o Muniz. Continuamos com o DJ Paulo Grua. Um homem do ano de 1968 que andou comigo na tropa e olhem que virou um DJ de facto bastante conhecido.

0: 11,46€.
1: Termina aqui então esta minha emissão neste dia 16 de 5. Minha emissão não, a emissão da Margarida, que hoje foi feita por mim, mais uma vez, as melhoras para ela. E já de seguida vem por aí a locutora Nanda a fazer-vos companhia. Desde já o meu muito obrigado por ela se prontificar também a meu pedido a entrar um pouco mais cedo. Muito obrigado então, já de seguida a locutora Nanda. Obrigado a todos, um bom fim de semana.

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Muito bom dia para todos os ouvintes da Web Rádio Portugal Online. Eu sou a locutora Nandi e vou estar consigo então aqui durante 2 horas, até pelas 14 horas do Grande Ducado do Luxemburgo, 13 horas de Portugal Continental. Para todos vocês, então, um bom almoço. A nossa companhia, então, uma ótima escuta, uma boa continuação para todos vocês. Quero dar um beijinho ao Tó Saraiva pela sua linda emissão, também o seu parabéns e um bom almoço. Para todos vocês que se encontram aqui na nossa companhia, um grande beijinho então aqui da parte da Nanda. Salinha de chat, um ótimo sábado também para todos vós.

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2: Eu hoje trago aqui uma mistura, é verdade, um bocadinho de tudo na sua companhia, o que eu trago aqui também com a sua participação. Do outro ladinho de fora, para quem nos escuta, uma ótima continuação na nossa companhia. Já sabem, como sempre, como participar, ok? Um beijinho então para vocês, Salinha de Chate, Sousa Doida, então ali para os Açores, um grande beijinho, o chuchu das emoções. Mimi Mabel, aquela beijoca para ti. Um beijinho também para a dona Cidália. Um beijinho à Luísa para o Porto. Soninha, uma grande beijoca para ti. Um beijinho também ali para a Lena, Lucas 27. Eugene Romania, kiss for you. Chico Lux, vizinho, aquele beijinho. Pois é, com um dia de solinho, mas assim, meio desconfiado, não é? A bandida, ela que está na cozinha a tomar conta do assado. Ah, pois é. Tuguinha Boy, o mais fiel da RPO. Álvaro, Irene, um beijinho. Isa Neto, a locutora Anitta e o locutor Tom Saraiva. Um grande beijinho para todos os locutores moderadores da RPO. E bora lá com música, então, aqui na sua companhia. Anitta, um grande beijinho. Pois é, e aqui o meu urso que não se cala, porque está feliz da vida a ver os cavalos a passar com as carroças, é? Aqui, no lado turístico do Grande Ducado do Luxemburgo. É assim, fim de semana, festa em todo o lado. E ele adora, é? Está a controlar tudo. 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

Benito, um grande beijinho também para ti, uma boa continuação na companhia da Web Rádio Portugal Online, um ótimo sábado a todos. Para o Tó Saraiva então vai o próximo tema com um beijinho, um bom almoço e uma ótima tarde também por aí então para todos vocês.

mesmo. E por aqui então passou Henrique Iglesias com Ciara, foi direitinho então ali para o Tó Saraiva, com um beijinho para ele, um bom almoço, uma ótima tarde então na nossa companhia na Web Rádio Portugal Online. Quero dar um beijinho também ali para a Ilha Terceira, então ali para a Graça, que se encontra também na escuta, um beijinho para ti. Beto Mendonça, uma grande beijoca também. Maria Brito, Carlos Costa, um grande beijinho, que diz aqui tens o teu Martinho. Pois é, hoje vê para mim aqui o Beto. Acho eu, tenho que ir ali ver, não é? Um beijinho então também para todos vocês. Quero dar um beijinho também ali para a Bélgica, para a Jenny, para o Ruben e para o Tiago. Um beijinho a todos vocês, um bom almoço. Meio-dia e 2 minutos então aqui no Grande Ducado do Luxemburgo. E o próximo tema vai para si, que nos escuta então desse ladinho daí.

0: Isso mesmo, então do ladinho de fora aquele grande beijinho, uma boa continuação.
1: Hoje eu até Dona Almira passava.
0: É verdade. Ela tem temas bem, bem bonitos. E acreditem, se vocês ouvissem a Dona Almira passar na rádio, vocês iam sorrir, não iam, digam lá. Iam sorrir. E quando nós fazemos rir é bom. É bom sinal. Vamos lá então, continuando. Então aqui na companhia da locutora Nanda, eu vou começar a organizar a sua participação. Já estão chegando então aqui bem juntinho deste ladinho de cá, na companhia da locutora Nanda, estão também vocês com a sua participação. Uma ótima tarde, uma boa continuação, sobretudo um bom almoço, se for esse o caso. Eu vou então aqui ficar consigo até pelas 14 horas do Luxemburgo.

Isso mesmo, e por aqui então passou o Gusanito com Vive la Vida. E é isso mesmo, vamos viver a vida, vamos dançar então aqui na companhia da Locutora Nanda. Uma grande beijoca então para si. É verdade, parece que o São Pedro não anda muito contente, mas devia-se preparar porque os santos estão a chegar, não é? Começam-se a preparar para se juntar e ele não gosta, então dá-lhe chuvinha. Vamos lá então. Cristian Castro Azul vai então ali para a salinha de chat com um grande beijinho. Então para vocês aqui na companhia da Web Rádio Portugal Online. Vamos lá então.

Sebastián Castro com Azul e vamos continuando com Thalia Regressa a Mim. Esta vai então para todos os meus colegas locutores com um grande beijinho, um ótimo fim de semana e já cá volta então para começar com as participações que já estão então aqui deste ladinho de fora, para quem se vai juntando também do outro lado, aquela beijoca, e um muito obrigado a todos vocês. E eu já cá volto então aqui bem bem juntinho de si com Thalia Regressa a Mim. Hoje com alguns temas assim, com rock, com love, com português, com pimba e com tudo para vocês. Vou dividir então estas minhas 2 horas em música, para todos os gostos, não é? É isso, é Nanda. Vamos lá então, Regressa a Mim, para todos os locutores, com um grande beijinho.

0: Isso mesmo, e vamos então aqui à minha primeira participação. Bom dia!
1: Oh, Laura, bom dia! Bom dia aqui a nossa amiga leitora Nanda. Nanda, tenho uma feliz e abençoado sábado com votos de boa emissão. Assim também quero aqui agradecer ao nosso amigo leitor Tom Saraiva pela linda emissão. O meu muito obrigado. Um grande abraço e assim, Nanda, quando for possível, uma musicazinha ao seu gosto para todos nós, estamos aqui na sua companhia. E então, esta manhã aqui o Beto Mendonça vi aqui o Sorro, aqui uma publicação que a nossa amiga doutora Nanda publicou, só vi hoje, pois foi. Ali o Sorro a andar de balanço e a coqueta a andar ali de volta dele. Um grande beijinho, Nanda. Continuando uma boa missão e um bom fim de semana. Beto Mendonça, fui na escuta.
0: O Sorro?
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E foi então assim a participação de Beto Mendonça, ele que encontrou o Soura e a Coqueta. É, eles andam sempre juntos, é verdade, Beto. E eu disse-te, para tomares conta da Coqueta, tens que guardar o Soura. E viste, a Coqueta andava em baixo e o Soura andava a fazer boloiça. Ah, pois é, bebê, vamos lá. Sérgio Dalma, e eu não te pido, Lá Luna. Obrigado, Beto. Uma grande beijoca. Okay?

Isso mesmo, e foi então o tema que eu escolhi para a participação de Beto Mendonça, onde eu mando um grande beijinho para ele, mas estou contente porque ele sabe dizer coqueta, porque ele dizia coqueta. Um grande beijinho então para ti, Beto. Tu, solo tu, é o tema que eu escolhi para a participação da Graça. A Graça, ela que se encontra então ali nos Açores, em Ilha Terceira. Ela que está então na escuta, na companhia. Um grande beijinho para ti, para o Emanuel também. E vamos ficar com o tema. Ela que quer dedicar um tema para mim, com uma ótima emissão. Graça, um grande beijinho a vocês e obrigado também pela companhia.

0: Por aqui passou então Tu, Solo Tu, e é verdade, só nós mesmos é que podemos seguir e fazer a nossa vida. Foi o tema que eu escolhi para a participação da Graça, então ali da Ilha Terceira, Açores, ela que está na companhia da Nanda, também o Emanuel, aquele grande beijinho para ti. E vamos agora então à Sónia. Soninha, alô!
1: Olá, Nandinha, bom dia. Aqui vai a minha participação. Apenas desejar-te uma boa emissão e um grande beijinho para ti e para todos os que te acompanham. Beijinhos.
0: E assim foi então a participação da Soninha. Soninha, aquele beijinho para ti da minha parte, e vamos ficar com o tema que ela me pediu.

Isso mesmo, e por aqui passou então este tema que nos vem então ali da parte da Sónia. Soninha, aquele beijinho para ti e obrigado também pela tua participação, pela tua companhia então aqui na Web Rádio Portugal Online. E agora vamos ao Carlos Costa, ele que diz: olá miúda, boa emissão, um beijinho para ti, muito trabalho, mas sempre contigo aqui deste lado. Eu e os meus colegas, hoje estás em alto. Pois é, estás em alto porque as colunas estão no máximo. Isto é bonito. Um beijinho para ti, obrigado pela tua companhia. E olha, escolhi este tema e espero que gostes, que eu sei que gostas, és dos nossos. Um beijinho então para ti, para todos vocês. Aproveitem, divirtem-se então aí desse lado, na companhia da Web Rádio Portugal Online. Até já.

permite avançar para o soro este som? Imagina. Vamos lá então, continuando com o Álvaro, que quer dedicar para a Soninha. Obrigado, Álvaro, um beijinho para ti. E vamos ficar com o tema, espero que gostem. Um beijinho aos dois.

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2: E foi então aqui a participação que nos veio da parte do Álvaro, ele que queria então dedicar para a Soninha. Obrigada então, Álvaro, um grande beijinho para ti. Uma boa continuação e já sabem que podem participar, fazer o seu pedido musical ao seu gosto, que estarei então aqui deste lado com todo o gosto para o passar. Próximo tema vai para todos vocês, então com um beijinho aqui da minha parte. Já cá volto, que eu vou então continuando a organizar a sua participação. Até já!

quero dar um grande beijinho também ali para o Tony, que se juntou também aqui à nossa companhia. Aquela beijoca para ti. Bom, vamos lá então ficar com mais um tema. E este tema, mais uma vez, vai então para todos vocês com um grande beijinho. Uma boa continuação. Quero dar um beijinho também para quem se junta do outro lado. Eu não publiquei, passou-me e agora também não vou publicar. Mas vocês estão na escuta e sabem que podem participar. Um beijinho de todo o coração para quem se encontra então através das páginas da Web Rádio Portugal Online. Uma boa continuação para si. Eu sou a locutora Nanda e vou estar então aqui ainda uma horinha e 15 minutos. Até já. Enquanto eu vou lhe preparar então a sua participação, um beijinho.

0: E vamos então continuando. Vamos continuando, que eu já volto então aqui para começar com a sua participação, que já estão então aqui deste lado, já sabem, juntem-se então à Web Rádio Portugal Online, façam a sua participação. Praticamente 12 minutos me separam da minha primeira hora, do final da minha primeira hora, mas vou estar consigo mais uma horinha para continuar com elas. Vamos sim? Com a música ao seu gosto e ao meu gosto. E agora vamos chegar aqui com um tema em francês, que diz sem fronteiras. E às vezes era tão bom não haver fronteiras nem de raça, nem de cor. E o resto? Já nem digo nada. Então vamos lá todos juntos ouvir este tema. Para quem compreende, sabe o que quer dizer. Para quem não compreende, é sem fronteiras, que não haja raça, que não haja cor. E que seja...
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0: Mas há coisas que não dá, não é? Não dá, e quando não passa, não passa, não passa. E a gente vamos já ouvir música. Um beijinho para ti também aí desse lado.
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0: Eu falo simplesmente para as rádios online, simplesmente isso.

Isso mesmo, e para quem compreende a letra, é uma letra fantástica, uma letra bonita. Em francês sim, mas uma realidade às vezes. Era bom, mas a vida não é assim, a gente segue a vida. Mimi, que vem juntinho da minha, que diz para ti, para mim e para a Soninha. E para quem gosta, não é Mimi? Um beijinho então para ti, já cá volto. E vocês podem participar, não é por eu ter estes temas que vocês não podem pedir a sua pimba, ou o seu rock, ou o seu love. Qualquer coisa que vocês gostam de ouvir, já sabem, diz Ananda, eu gostava deste tema. E Ananda, se for um tema, olá lá, se for um tema, dentro do respeito, claro que sim, que eu passo. Um beijinho então para si, uma boa continuação, uma ótima escuta na companhia da Web Rádio Portugal Online. Um bom almoço, um bom trabalho, uma boa viagem, são os votos da locutora Ananda.

por aqui então passou este tema. Foi então ali da parte da Mimi, para mim, para ela, para a Soninha e para quem gosta, claro. E agora, continuando, um grande beijinho então para todos vocês, para quem se vai juntando, então ali o Mox, isto é chinês, mas o gatinho até é bonito. Um beijinho então para ti também, bem-vindo à Web Rádio Portugal Online. E agora este tema vai direitinho então ali para o meu caladinho, com aquele beijinho então aqui da minha parte, uma ótima tarde para ti, aquele beijinho bem, bem docinho.

0: Este tema foi direitinho ali para o meu caladinho. E vamos a mais uma participação. Alô, alô.
1: Olá, Nanda, novamente. Obrigada, Nanda, por me dar aqui mais uma oportunidade em pedir mais uma música. Então fica aqui esta música ao meu gosto, partilhando com todos nós que estamos aqui na sua companhia. E também quero aqui dar rápidas melhoras à nossa amiga locutora Margarida. Um grande beijinho e as rápidas melhoras para si, Margarida. E um bom fim de semana. E muito obrigado, Nanda. Um grande beijinho para si. Muitas sons de boa missão. Para te mandar assim, encontra-se na escuta. Já estou aqui, já com o soro. Ai, ai. Já está a bater. Beijinhos.
0: Obrigado, Beto. Um grande beijinho para ti. Um beijinho para a nossa Margarida. Sim, mas tudo vai correr bem. Um beijinho para ela. Um beijinho para todos vocês. Um muito obrigado pela vossa companhia. Um beijinho então ali para a Mimosa. Um beijinho para a Ana. Um beijinho para a Rosa. É verdade. Sejam todos bem-vindos então aqui à nossa companhia. E o Beto Mendonça pediu um tema ao seu gosto. É isso que vocês podem fazer. Pedir o tema ao seu gosto. Basta simplesmente me mandar o nome da música ou simplesmente onde eu posso ir comprar, não é? Vocês sabem como marcha. Não tenho problemas de pedir o seu pedido musical ao seu gosto, porque eu também vou passando o meu gosto. Então, obrigado, Beto Mendonça. E depois, ao Beto Mendonça, vamos aqui ao momento pimba, enquanto eu preparo aqui algo deste lado, tá bom? Pois é, bebê. Vamos todos pimbar um bocadinho aqui na minha companhia, mas com pimba boa, se soubessem. Ai, ai. Vamos lá.

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E a verdade de hoje dediquei-me um bocadinho então assim aos animais, aos bichinhos de estimação. E o coelhinho só queria cenoura e o buraquinho, é safado. Mas o passarinho do amor, onde andará também o corisco, o passarinho do amor? Anda por ali, daqui a pouco ele abre as asas e vem por aqui. Vamos lá então ficar com o passarinho do amor. Este é o momento Pimba, então, dos bichinhos.

0: Passarinho do Amor, é verdade. Foi então aqui este bocadinho da música portuguesa. Agora voltamos então com mais uma participação da parte da Sónia. Quero dar um grande beijinho para a minha fichola, a nossa locutora de estar, que daqui a 35 minutos estará na sua companhia. Vamos lá então, ela que diz então que este tema é para os nossos, diz então ela, um grande beijinho, é para quem gosta, não é? E já volto para a participação então ali também do Mox, ai que este nome, M-O-N-X, Mox. Um beijinho então para vocês, sejam bem-vindos, obrigado Soninha, uma beijoca.
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E assim foi então a participação da Sónia. Soninha, aquele grande beijinho. Puma, um beijinho também para ti. Um beijinho ali para o Neves, para quem se vai juntando. E vamos então à participação ali do gatinho, do MONX. É? Então ele que queria então dedicar este tema para todos que estão na tua escuta. Obrigada, um beijinho então para ti. E vamos lá ouvir o tema que ele me pediu.

E assim foi então ali a participação de Mon X, é? Para todos que estão então na minha escuta. Obrigado, gatinho. Aquele focinho ali, aquele gatinho lindo, aquele Julinho, sobe e desce. É tão fofito. Lembra-me o meu Milu, que está então aqui ao meu lado, a ver se apanha os fortes. Vamos lá então, continuando. E o próximo tema vai direitinho então ali para a França. Para o Lucas 27, é verdade, com um beijinho para ele, então aqui da minha parte. Lucas, sobe o som.

Isso mesmo, eu quero dar também um grande beijinho para o Sr. André e a Dona Céu. Um grande beijinho para vocês, uma ótima escuta. Então, também aí desse lado. Serão os senhores da pastelaria daquelas coisas doces? Não sei, mas é o Sr. André e a Dona Céu. Então, vai um beijinho da parte da locutora Nanda. E agora quero dar também um beijinho para o After. E um ótimo sábado e um bom trabalho. Uma beijoca então para todos vocês, uma boa continuação.

eu vou falar. E assim estivemos então com este tema, que foi então ali direitinho para o After, com um grande beijinho. E quero dar um beijinho também para o Warlock, ele que está aqui bem coladinho também aqui ao meu lado. Um beijinho para ele e para mim vai este tema. Obrigado, Warlock, uma beijoca também para ti. E já volto então aqui para a minha última participação. A minha participação, que vem-nos também ali da parte da Mimi. Será então a minha última participação. Até já.

E foi então este tema que vem então aqui da parte do Arlock que queria dedicar para mim. Pois é que entram por aqui dentro, eu estou a falar e olha, eles vêm por aqui, é tudo nosso. Um beijinho então para ti, Arlock, obrigado. E vamos então continuando, vamos sim, vamos continuando com o próximo tema. A minha última participação que nos vem da Mimi, que quer então dedicar para as suas 4 gatinhas. É isso? Acho que era assim, porque a gente tivemos a dar ao sarrote e a subiu para cima. Mas eu lembro-me de ver algo assim. E o tema é este. É, e o tema é este. Então, atirei o pau ao gato. Pois é, e de que maneira ela tirou o pau ao gato? Em Roque. É verdade. Um beijinho então, Mimi, e obrigado pela participação.

E foi então, tirei o pau ao gato e pobre do gato, miau. Vemos então ali da parte da Mimi. Pois é, o gato era tu, era totó, é. Vênus da Mimi para as suas quatro gatinhas, foi então a minha última participação. Bom dia, boa tarde, Quiquinhas, Domingos, a Rosa, o Chuchu, o M-O-N-X, que o beijo me arrasca, sei que é um gatinho que está ali. A Mimi, um beijinho para ti. Leni, um beijinho. Tony, larga as bolas, um beijinho então para ti. Um beijinho ali para os Açores, o passarinho, que se juntou também aqui à nossa companhia. Luizinha, então ali para o Porto, um beijinho. Soninha, um beijinho. A Lena, uma beijoca também. Lucas, 27. O Puma, Tuguinha Boy. O Álvaro, a Suirene, o Tossanaiva, Isaneto e a Star, que vai continuar com vocês. Do outro ladinho, Beto Mendonça, um grande beijinho também. Um beijinho para a Maria Brito, um beijinho então para todos vós que participaram também e que se encontram do outro ladinho da fora. Um beijinho também ali para a Ilha Terceira, para a Graça. Um beijinho então para a Margarida, as melhoras. Um beijinho para a nossa Cristão. Um beijinho também para a Bélgica e um beijinho aqui também para o Arlock, um beijinho para o After, um beijinho para todos vocês. Eu estarei de volta aqui amanhã, se tudo correr bem, pelas 19 horas de Portugal, 20 horas do Grande Ducado do Luxemburgo. Para ti, então, ficholas, a nossa leitura está uma ótima emissão e para ti vai este tema com um grande beijinho.

Isso mesmo, e assim cheguei ao final da minha emissão, roubando ali os minutinhos que já vou então ali ter com a minha ficholas e este tema, o Rolá pudera abraçar-te. Foi então para ela, com botes, uma boa emissão. Um grande beijinho então para ti, ficholas, um beijinho à Ana, à Nazaré e ao João. E para todos vocês, uma boa continuação então com o Mundo Pimba. E então aqui para si, eu me despeço de todos vocês, Salinha de Chato, muito, muito obrigado. Um beijinho também para todos os roqueiros que me acompanham, pois aí aqui tenho mais um também aqui ao meu lado, mas olha, Pedra Star, já lhe disse, queres música? Pedra Star, que eu vou-me despedir e despeço-me então com vocês, com o rock. Obrigada a todos e até amanhã.

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1: Com vocês, eu mesma, locutora Cetar. Beijos e até já.

Olá, muito boa tarde, bom dia, boa noite, uma excelente madrugada para todos vocês que se encontram na sintonia da Web Rádio Portugal Online. Deste lado estou eu, a estar a fazer-vos companhia desde Jersey, Reino Unido, neste início de tarde de sábado de 16 de maio de 2026. Sem mais demoras, o meu primeiro tema, como é praxe, vai sempre para o locutor ou locutora que nos passa os comandos e é a minha Ficholas, a nossa Nanda. Para ti, Ficholas, com um beijinho e parabéns pela tua emissão. Fica então este tema que diz "Qu'est-ce que tu de moi?" de Claude Barzotti.

tema foi então direitinho para a nossa locutora Nanda pela sua emissão. Ora vamos à nossa salinha de convívio, deixa ver quem está aqui. Kikinhas, uma beijoquinha. Domingos, também um beijinho. Outro para a Rosa, para a Tita, para a Leni. Vidal, também um beijinho. A Luísa e o seu patito, que não é arroz de pato, nada disso, é só o patito dela. Chuchu das emoções, também um beijinho. Um beijinho também vai para o Nox. Também para a Mimi, uma beijoca. Para o Tony, Tony. Oh, Tony, tu andas nas bolas? Ah, deixa, deixa. Passarinho que se encontra a almoçar, um bom almoço para ti, um beijinho. A minha comadre Sónia, um beijinho. Lena, também uma beijoca para ti. Lucas 27, um beijinho. No almoço se encontra a Isanete, deve estar de volta já da sobremesa, porque o resto já foi. Um beijinho para o Álvaro e a sua Irene, Tuguinha Boy. É sábado? Olha, levas o chute no rabiosque porque me apetece. Margarida, uma beijoquinha para ti. Tossareva, mais uma vez, parabéns pela emissão que realizaste de manhã. E obrigado, é verdade, ele que esteve aqui nos comandos logo pela manhã da Web Rádio Portugal. Um beijinho para ti, para a Lu e para as tuas princesas. A minha Ficholas, a nossa Nanda, parabéns mais uma vez. Um beijinho para ti. Isto eu aqui na nossa salinha de convívio. Não volto atrás, é claro que não. Passado é passado, em frente é Lisboa. Um beijinho então para todos. Este é o tema que vai para todos aqui na salinha.

Esse tema foi então para todos ali na nossa salinha de convívio, com um beijinho então aqui da minha parte. Ó, Lucas, olha, acho que não, acho que não. Prince, também um beijinho para ti e para todos vocês que se encontram então do outro lado pelas nossas aplicações móveis, Facebook e Salinha Associadas. Um beijinho, obrigado por estarem aí. Um beijinho vai para o Warlock, também para Miguel Paredes e Beto Mendonça, e também para o Sr. André Adonacel, que se encontra lá na Pastelaria Baldoces. Já disseram que estão na escuta. Eu já tenho ali 3 participações, estou a preparar elas, por isso vocês, se quiserem vir ao meu privado, já sabem, está aberto para isso. Para quem tiver o meu Messenger, já sabem, podem lá ir, ou então mesmo nas postagens que eu pus nas páginas da Web Rádio Portugal Online no Facebook. Para quem se encontra então do outro lado, Amor Proibido é o tema que se segue, que eu deixo com Joquinhas para vós.

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3: Vamos então à minha primeira participação, o nosso locutor Garcia, que também já se juntou a nós aqui na nossa salinha. Um beijinho para aquele verdinho e um beijinho também para a Graça, que também se encontra do outro lado, para o seu filhote Emanuel e também para a sua mãe. Vai então um beijinho. Este vem então da parte do Warlock, uma beijoquinha então para o Warlock, ele que diz o seguinte: bom dia. Quando entrares, passa essa para ti. Obrigado ao Arlock por estares aí e também por participares. Uma beijoquinha também te dou e um bom sábado eu te desejo. Bora ficar com este que diz Still Got the Blues, Gary Moore.

0: chama vem então da parte do Warlock, que queria então dedicar para mim. Obrigado, Warlock, mais uma vez, um beijinho. Ora, vamos ali ao Vidal, o Vidal que me diz o seguinte: Olá, amiga, boa tarde, bom fim de semana. Por favor, podes baixar e partilhar contigo, para partilhar contigo e com todos os teus colegas. Obrigado, obrigado, meu Vidal, por estares aí e também por participares. Um ótimo fim de semana, eu também te desejo um beijinho. Bora até ficar com este que vem da parte do Vidal.
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0: Se ficámos com este tema que veio da parte do Vidal, ele que dizia que era então para mim e para todos os meus colegas e para todos os ouvintes com votos de um ótimo fim de semana. Vamos a mais uma que vem, deixa eu ir ali. É verdade, ao meu Messenger. Eu estava me esquecendo disto, tenho que ligar aqui o meu telemóvel, não é verdade? Ora, deixa eu ir então buscar aqui esta coisa. Uma beijoquinha para todos vocês que se vão juntando então do outro lado pelas nossas aplicações móveis Facebook, Salinhas Associadas. Ora, levantar também aqui o som, não é verdade? Olá, boa tarde.
1: Olá, olá, boa tarde, aqui nosso amigo locutora. Star, tenho um frio abençoado a tarde de sábado com votos de boa emissão. Assim também quero aqui agradecer a nossa amiga locutora Nanda pela linda emissão. O meu muito obrigado, um grande beijinho, Nanda. E assim, Star, como for possível, uma musiquinha ao seu gosto para todos nós que estamos aqui na sua companhia. O meu muito obrigado, continuação de boa emissão. E assim também quero aqui dar as rápidas melhoras aqui à nossa amiga locutora Margarida. Com as rápidas melhoras, um grande beijinho e com um bom fim de semana. Muito obrigado, Star. Um grande beijinho para si. Fui na escuta!
0: Obrigado, eu, Beto, por estares aí e por participares. E olha, se estiveres com um pacadinha, já sabes, um beijinho então aqui da minha parte. Ora, este é o tema que eu vou então juntar à participação do Beto Mendonça.

tema, juntei então à participação do Beto Mendonça Luz. Um beijinho para ti, que também já te juntaste há algum tempo aqui à nossa companhia. E para todos vocês que se vão juntando do outro lado, Paula Simões, também um beijinho, Ana Vinagre, Fernanda Calado, Rosária Alves e também para o Álvaro, que está então do outro lado no Messenger e também já tem lá o seu pedido. Ora, vamos a mais um, vem da parte da Mimi. Ela que diz para tu e para todos, beijoquinhas. Obrigada, Mimi, por estares aí.

cama vem então da parte da Mimi, ela que dizia que era então para mim e para todos, com beijoquinhas da parte dela. Romy, um beijinho também para ti, que te juntaste a nós aqui na nossa salinha de convívio. Ora, vamos à participação.

do Prince, ele que diz o seguinte: Olá, Star, boa tarde e boa emissão. Quando tiveres a oportunidade, podes passar este tema para ti e para todos com votos de um bom sábado. Beijinhos e obrigado. Obrigado, eu, Prince, por estares aí e também por participares. Uma beijoca para ti e também um ótimo sábado, eu te desejo.

Bachmann vê então da parte do Príncipe que dizia: Olá, Star, boa tarde e boa emissão. Quando tiveres a oportunidade, podes passar este tema para ti e para todos com votos de um bom sábado. Obrigado, a Big Kiss. Obrigado, eu. Ora, vamos a mais uma participação. Vem então da parte da Graça, ela que diz: Star, quando puderes, passa um tema para ti pela linda emissão que estás a fazer. Beijos. Obrigado, Graça, por estares desse lado e também por participares. Um beijinho também para ti.

Mandei novo então o tema que juntei à participação da Graça, que queria então dedicar um tema para mim. É verdade, ó Príncipe, o primeira refeição, a refeição do dia devia de ser o pequeno almoço, é verdade, a mais importante do dia, mas olha, nem sempre acontece isso. E depois o almoço, não é? E a mais levezinha ao jantar, mas nem sempre acontece isso. E depois é que às vezes durante a noite nós temos dores de estômago e a digestão não faz como deve ser. É, às vezes acontecem essas coisas. Um beijinho então para todos vocês que se vão juntando do outro lado. O Alva queria um tema para a Irene e um tema para mim. E para a Irene eu já passo depois na segunda hora. Para mim vai já este e também o partilho com todos que se encontram na sintonia da Web Rádio Portugal.

temos juntar a participação do Álvaro, que queria um tema para mim e também para todos que se encontram então, na sintonia da Web Rádio Portugal. Ora, vamos então à minha última música da minha primeira hora, que eu vou juntar à participação do Lucas 27. Ele que diz: boa tarde, Star, boa emissão. Se puderes, um tema para dedicar a todos da RPO, mas em especial para a Sónia e para ti, com uma boa emissão. Merci. Obrigado, thanks. Obrigado, eu. Lucas, por estares aí e também por participar. Espero que gostes do tema que eu escolhi. Olha, é uma pimba, é verdade, eu que sou tão a pimbalhona aqui da RPO, fui batizada por isso. Lá vou então eu ter que pagar mais uns mil chats ali ao nosso Lucas 27, que nem é bom. Ele diz que ia ficar milionário hoje. Ah, acho que não vais ficar milionário a nada disso. Bora lá então.

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3: Estando assim na minha segunda hora, até bem pertinho das 15, irão ficar na companhia da Star, desde a ilha de Jersey, Reino Unido. Vamos a mais uma participação. Vem da parte da Romy, ela que diz: boa tarde, Star. Se puder, agradeço que passe esta música para todos. Obrigado, obrigado eu, e um beijinho também, Romy, por estares aí e por participares.

Então, da parte da Romy, que queria então dedicar para todos que se encontram na sintonia da Web Rádio Portugal Online. Vidal, isso é que é, já viste aí, a apanhar um solinho que nem é bom. Ora, para a nossa moderadora Irene, então da parte do Álvaro, vai então o próximo tema que diz: o limite somos nós. Com um beijinho então também aqui da minha parte

limite somos nós foi então o som que eu juntei à participação do Álvaro, que queria então um tema para a sua Irene. Um beijinho para todos vocês que se vão juntando do outro lado, e é mesmo para vós que se encontram então pelas nossas aplicações móveis, Facebook, Salinhas Associadas, que vai o próximo tema.

Enquanto estou aqui a tratar de mais uma participação, o próximo vai para a Quiquinhas, para a Rosa, a Romy, a Lenny, o Eugênio România, o Vidal, o Chuchu das Emoções, a Mimi, o Prince, o Tony, que devem não dar de volta das bolas, para o Lucas 27, com um beijinho então aqui da minha parte.

0: tema foi então para todos que têm o seu pinzinho azul ali na nossa salinha. O Tony revoltou então aqui à nossa companhia. É verdade, ele deve ter perdido o jogo para ele ter voltado aqui para cima. Tony, aquele beijinho para ti. Vamos a mais uma participação. Olá, boa tarde. Eu acho que vou espirrar, isto nem é bom. Vamos lá ver se eu aguento até passar a mensagem de voz.
1: Olá, olá, novamente Star. Obrigado, Star. Dar-me mais uma oportunidade em pedir mais uma musiquezinha. Então, fica mais um temazinho. É esse gosto para todos nós que estamos aqui na sua companhia. Com bom fim de semana para todos nós que estamos aqui na sua escuta. O meu muito obrigado, Star. Um grande beijinho para si. Fui na escuta.
0: Ora, vamos lá então ficar com a música que eu vou juntar à participação do Beto com um beijinho para todos vocês.

Este tema eu juntei então à participação do Beto Mendonça, mais uma vez que ele esteve então aqui na minha emissão. Pois é, é mesmo isso, Romy, agora é que tu acertaste. No estendal seca a roupa, é mesmo, na rua ou então dentro de casa. Tudo depende onde esteja então o estendal, não é? Ou até mesmo o estendor. O estendal é uma coisa, o estendor é outra. A linha de estender a roupa é outra, é isso aí. Ora, vamos a mais uma que eu deixo então para todos os meus colegas locutores presentes e não presentes, e também para todos os moderadores presentes e não presentes. Estou eu em locução, está o Tom Saraiva, está também o Garcia, a Magrida deve estar também na nossa sintonia, ela que já esteve aqui também na salinha, a minha fichola Zananda, e para todos os outros locutores, em moderação o Álvaro e a sua Irene do outro lado. Também é verdade, o nosso locutor Miguel, que também se encontra do outro lado, é verdade. Vocês não me confundam aqui as minhas ideias. JM Jesus, eu acho que ainda não lhe tinha dado um beijinho, mas ele também está do outro lado, é verdade. Ora então, para todos os locutores e moderadores, fica então aqui o próximo tema e depois vamos voltar aqui mais uma vez o estilo de música. Vamos dançar um pedacinho, é verdade. Martinho, um beijinho também para si, que se juntou a nós aqui na nossa salinha de convívio. Dois destinos e uma estrada. Este tema também é bem bonito.

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4: Então, entrando na minha última meia hora, é verdade mesmo isso, deste lado estou a estar a fazer-vos companhia, mais uma participação, vem da parte do Vidal, é verdade, do António Vidal, ele que se encontra então em Albergaria Velha, ele que diz o seguinte: olá, por favor podes baixar mais esta para todos, toda a comunidade portuguesa espalhada pelo mundo, com um abraço de amizade. Claro que sim, obrigado Vidal, mais uma vez por estares aí e também por participar, espero que seja este o tema, porque foi este o tema que me apareceu aqui. Se não for, depois me diz.

Chama vem então mais uma vez da parte do António Vidal, ele que dizia que era então para dedicar para todas as comunidades portuguesas espalhadas pelo mundo com um abraço de amizade. Ora, vamos a mais um tema que eu partilho com todos aqui na nossa salinha de convívio. Vai para mim, para o Tossaraiva, o Garcia, o Tuguinha, o Álvaro, o Lucas 27, o Tony, que está muito apaixonado, é verdade, a Mimi, o Luís Miguel, também para o Vidal, o Eugênio Romani, a Romy, a Rosa, o Martinho, também o Domingos. E para a Kikas vai então este tema. Também para a nossa Margarida. Vamos lá então ficar com o próximo tema.

programa foi então para todos nós aqui na nossa salinha. Um beijinho vai também para o nosso ouvinte Paulo Oliveira, ele que diz que anda então a passear à beira-mar. Está sol, mas muito vento. Então aproveita a caminhada, faz bem essa aragem do mar. Um beijinho para ti. E olha, para ti e para todos que se encontram então na sintonia da RPO pelas nossas aplicações móveis, Facebook, Salinha Associadas. Vai então o próximo tema com um beijinho aqui da minha parte.

próximo tema que se segue vai para todos vocês que participaram na minha emissão com um beijinho em vossos corações. Hamad, um beijinho também para ti que te juntaste a nós na nossa salinha.

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1: Minutos deu então passar os comandos ali ao nosso locutor Garcia e é mesmo para ele que vai então o próximo tema, com votos de uma excelente emissão e também com um beijinho. Garcia, Coração Vagabundo é o tema que vai então para si.

Desculpe então direitinho para o nosso doutor Garcia, pois será ele que irá ficar na sua, na vossa companhia. Olhar que me prende é o tema que eu deixo para todos vocês que passaram pelas minhas postagens, que passaram pelo meu Messenger, para que me acompanharam também pelas nossas aplicações móveis, Facebook e Salinhas Associadas. Obrigado por estarem desse lado. Obrigado pela vossa preferência pela Web Rádio Portugal Online.

Este foi então para todos que me acompanharam do outro lado, Vidal. Te desejo também um ótimo fim de semana e obrigado pela companhia e também pelas tuas participações. O próximo som vai para todos vocês que me acompanharam aqui na nossa salinha, mas muito em especial para aqueles que ainda aqui estão. Para a Kikas, para o Martinho, a Rosa, a Romy, o Hamed, o Gen de România, o Vidal, o Luís Miguel, a Mimi, o Tónico que anda nas bolas, a nossa Seição Nunes, que também se juntou a nós, uma beijoca para ela, o Lucas 27, o Álvaro e a sua Irene, o Tuguinha, o Garcia, a Margarida, o Tossaraiva e vai para mim. E eu já volto então para me despedir de todos vocês e passar então os comandos ao nosso locutor Garcia.

aqui chegou ao fim estas duas horinhas que eu estive aqui deste lado a fazer-vos companhia. João Peixoto, um beijinho. E também um beijinho vai para a minha comadre Pinto Francisca, é verdade, um beijinho vai então para ela. Eu estarei de volta na sua companhia, não irei estar amanhã como era previsto, em minha substituição irão ficar com a nossa locutora Margarida amanhã a partir das 11 horas de Portugal Continental. Eu estarei de volta convosco, se nada acontecer em contrário, segunda-feira, pelas 19 horas de Portugal Continental. Até lá, sejam felizes, façam alguém ainda mais feliz. Beijoquinhas em vossos corações, obrigado pela vossa preferência, pela Web Rádio Portugal Online. O Mundo é Nosso é a rádio dos afetos, mas também é uma rádio feita por nós, que estamos deste lado a pensar em si, ouvinte, que se encontra do outro lado, porque sem você desse lado a RPO não existiria, não fazia sentido estarmos aqui deste lado se não fosse por si, que está daí também a fazer-nos companhia, seja de férias, seja a passear à beira-mar, como está então o Paulo Oliveira, um beijinho para a Cidália quando ela chegar aí. Quem está doente, rápidas melhoras. Para quem está a trabalhar, bom trabalho. De férias, aproveitem as férias, porque a vida são dois dias. Primeiro Amor é a minha música de saída e é mais um tema que eu partilho então com todos vocês. Garcia, já vou ter consigo. Sejam felizes, façam alguém ainda mais feliz. Um ótimo fim de semana, desejo a todos vocês. Fui.

muito boa tarde. Boa tarde, maravilhosos ouvintes da nossa Rádio Portugal Online. Eu, o vosso amigo, Lutão Garcia, aqui convosco. Cumprimento, sim, os nossos queridos imigrantes que estão espalhados pelos quatro cantos do mundo. Para todos vós, muito boa tarde. Todos os nossos ouvintes que estão a ouvir a nossa rádio através das suas plataformas digitais móveis, para todos vós, boa tarde. Aqui na nossa salinha de convívio, na nossa salinha de chat, boa tarde também para todos vós. Um abraço para o Quiquinhas, beijinhos para a Rosa, beijinhos para a Romy e ainda beijinhos para Mimi. Um abraço no nosso amigo Ahmed, outro grande abraço no Eugênio România e ainda outro para o Tony. Nosso amigo Luís Miguel também leva um grande abraço. Beijinhos é para a Conceição Nunes. Um abraço também para o nosso amigo Lucas 27 e outro ainda para o nosso amigo Álvaro. Muitos beijinhos para a minha afilhada, a nossa locutora Margarida. Rápidas melhoras, mulher. Fundador e dono desta simpática rádio, o nosso colega de locução, Saraiva, um grande, grande abraço para ti, meu amigo, e beijinhos e para as senhoras e meninas aí na tua casa.

e a nossa querida locutora Star na Ilha de Gessa e proporcionou-nos uma magnífica missão. Obrigado, minha querida amiga, e cheinha de fome, não é? Vamos embora aí devagarinho, não vais com pressa. Para acompanhar o teu almoço, eu te presentei-o com este excelente tema que escolhi para ti. É isso. Te proponho ouvir Sky of Love, céu do amor, isto traduzido em português. Espero bem que gostes deste tema que eu escolhi em prol dessa magnífica missão que acabaste mesmo agora de realizar. Beijinhos para ti e para todos os teus.

nossa amiga e colega de locução Star pela magnífica emissão que acabou mesmo agora de realizar. Assim, ofereci-te este tema: Sky of Love, Céu do Amor. É isso. Zimbora. E continuamos apaixonado por você. Lindo tema de Gino e Geno para todos vós. Um grande abraço também para o nosso colega de locução, Ironside. Boa tarde para ti, meu amigo.

fruta, frutinha para o almoço, e não é, não é esta fruta que eu tenho aqui, mas claro que sim, que eu entretanto vou sacar a fruta verdadeira, porque o Garcia fez batota. Onde é que está a fruta verdadeira? Onde é que estás tu? Está aqui, frutinha verdadeira. Frutas de Angola, quem é que não gosta? Goiaba, enfim, tantas, tantas como tantas. Para todos vós, fruta de Angola.

Sempre que quiser. Eu também quero a nossa amiga e colega de locução, Star. Star, se me tiveres a ouvir, aparece por aí. Beijinho. Vira milho, não, vira também. Também há o grupo Vira Milho. Mas não, Vira do Vinho. Vira do Vinho é o tema que eu escolhi para o nosso ouvinte que mandou aqui um recadinho para o Garcia. Garcia, quando puderes, um tema a teu gosto. Abençoada também tarde de sábado para ti e para todos os teus. E também agradecer à nossa colega de locução Star em prol da magnífica missão que acabou de realizar. E assim, amigo, quando puderes, passa aí um tema a teu gosto para todos nós que estamos aqui na tua companhia. Obrigado, meu grande amigo. Um grande abraço também para ti e para todos os teus. Toniche, Toniche, aquela grande voz. Foi ao Eurofestival com o tema, com a canção Menina. E ela escreveu Vira do Vinho para o nosso amigo Beto Mendonça. É isso. Espero bem que gostes, meu amigo.

Lindo, lindo, lindo, lindo. Aqui o nosso amigo Beto Mendonça. Meu amigo, pela mensagem de voz não consigo, mas provavelmente, brevemente, já satisfaço a tua voz, meu amigo Beto Mendonça. Espero bem que gostasses deste tema. E pois ainda está aqui mais temas, para mais daqui a pouco. Meu amigo Beto Mendonça, um grande abraço. Calinda de Sal de Celos, Calinda de Celos, canta para todos nós algo em ti. É o próximo tema que eu ofereço a todos vós.

Algo em ti, lindo, lindo, lindo. E segundo a previsão, diz que vem para aí calor, para aí uns 30, 35 graus, por exemplo, aí para Beja, diz que vem para aí muito, muito calor. E para os lados de Lisboa, entre os 33, 32, 33, vai dar calor, mas é só para a semana. A partir de domingo vem muito calor, muito, muito. Por enquanto, a 2 graus, 2 grauzinhos também é bom para todos vós, na voz de Silvana Costa.

Oi mesmo, Eduardo Santos, e cada vez que me dizes oi, eu também digo oi para ti. Desembarei, boa tarde a todos vós que estão aqui na minha companhia. Chuchu, um grande abraço aqui do Garcia. E quem mais? Quem está entrando? Andreia também, beijinhos do Garcia. Elizabeth canta este tema bem antiguinho. Sou louca por você. Vamos ouvi-la.

Louca por você, estou mesmo louca. E continuamos com o original. O original, quem canta este original é Elimar Santos. E alguém que já faleceu, que enquanto está em cima a brilhar para todos nós, na voz de Marco Paulo, ele também conseguiu sacar este tema, Taras e Manias, que teve um grande êxito na voz de Marco Paulo. Mas o autor verdadeiro, o original, é Elimar Santos. Para todos vós, vamos.

E continuamos com a voz do Brasil. No voz do Brasil, não, agora nesta vez é a voz de Portugal. O tema que é do Brasil, os morangos do Nordeste, eu prefiro com chantilly, ou então ao natural, moranguinhos fresquinhos. Vamos ouvir morangos do Nordeste na voz desta voz fantabulástica, é mesmo. Nuno Batista, para todos vós, morangos.

Muito amor, até Noé. Beijinho, beijinho. Quem é que dá beijinho? Isso que queria eu, que me dessem beijinhos. Dizia embora aí. Dá beijinho, tira beijinho e torna a dar beijinho para todos vós.

Dá beijinho, tira beijinho e amanhã comigo ao chão. Tá-se bem. E por falar aí do beijinho, Grupo Banza, este grupo muito antigo, cujo o Jacó é meu vizinho, mora aqui muito perto e é raro o dia que eu não encontro o nosso amigo Jacó. Jacó que canta neste grupo, canta e também toca viola. Viola campaniça, é aquela que tem dois corações. O Jacó, vocalista também da banda do grupo Banza, e eles cantam para todos nós o passarinho.

às quatro da madrugada, o passarinho cantou. E já tive aqui o feedback do nosso amigo Beto Mendonça. Beto Mendonça, que me deixou aqui um recado. Obrigado, meu amigo, pelas tuas simpáticas palavras. E tudo bom por aí, é isso. Agasalha, está frio. Vai para a sombra. Está muito calor. Bem, está frio ou está calor? Sim, mora aí. O que é que eu tenho aqui para te oferecer? O nosso amigo veio aqui desafiar o Garcia e diz-me: Garcia, novamente aqui na sua companhia, e obrigado também pela música que me ofereceu. De preferência, meu amigo, coloca aí mais uma que está aí na tua prateleira e para todos nós que estamos aqui na tua escuta. Obrigado da parte do nosso amigo Beto Mendonça. Um grande, grande abraço para ti, meu amigo. O que é que eu escolhi? Se há pouco eu vi um passarinho às quatro da madrugada, agora já não ouço os passarinhos. Oh, meu amigo, não podes, não ouves, mas vais ouvir os passarinhos. Hã? Beto, é para ti, e eu, aqui como locutor desta nossa magnífica rádio Portugal Online, eu partilho com todos vós. Podem crer que é de amizade e carinho que eu estou aqui a fazer emissão para todos vós. Uma alegria enorme. Já não ouço os passarinhos na voz do grupo Os Trigais, a cantar para todos vós. E também para o nosso amigo Beto Mendonça.

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Duas seguidas, Garcia, isto é que é. Vontade não falta, embora aí duas rosinhas. Quem canta este tema, o original, é José Malhô, duas rosas seguidas. E eu escolhi a voz deste fantabulástico cantor, o Nuno Batista. Bem, a nossa amiga Quiquinhas, que há pouco o Garcia deu beijinhos e também de outra vez, veio aqui desafiar o Garcia e diz-me: Garcia, quando puderes, me coloca aí no ar o Zadiafa a cantar para todos nós. O que é que eu escolhi? Ou Ana, ou Ana, ou Ana. Se não quiseres na cama, pode ser no sofá-cama, ao fim de semana, e não digo mais nada em Ana. Ou Ana.

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1: E o meu canário já não canta, está como o Garcia. O canário do Garcia também não canta nada, mesmo nada, nada, nada. E continuamos. Continuamos que isto promete, está giro. Sábado, o Garcia não costuma pôr música portuguesa. Claro que sim, hoje, musiquinha portuguesa. João, sai daí. Isso não é para ti, Joãozinho. Isso é para os adultos. Sai daí. Olha aquela ralha contigo. Zimbora aí. A culpa é do Joãozinho.

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Linda, linda, linda, linda. Esta menina, Gina Reis. Abre a janela, amor, abre a janela. E continuamos com mais um tema, não digo antigo, mas um bocadinho. Já tem alguns aninhos. Este tema, escondido na prateleira, lá do fundo do baú. Desembarei. Creio que todos conhecem este tema. Grupo Banza, o vocalista, o Jacó. Jacó que está com uma camada de diabetes, desembora. Só quer é branquinhos. Vinho branquinho, pesquinho, aí vai ele. Jacó, todos os dias vejo este homem. Podem crer que é verdade. Ele mora aqui perto. O grupo Banza canta para todos vós o tema Montinho. Um tema muito bonito que eu ofereço a todos vós.

temas em português e nada, mas mesmo nada, da inteligência artificial. Para quê? Que só para estragar o que é nosso? Português de gema. Eu, caparicano, com muito gosto. Embora também goste muito do norte. Trás-os-Montes, por exemplo, passa sangue transmontano aqui nas minhas veias. Podem crer que é verdade. Também gosto muito do Alentejo, porque passei lá alguns tempos, na Marleja, a passar umas boas férias. Podem crer. E em Barrancos. Desembarei. Bem, boa zona. Desembarei. Deve ser alentejano. Eu não sou alentejano, mas falo com eles. E com muito gosto. Musiquinha portuguesa. E por que não? Agora, é essa coisa da inteligência artificial. Só vai estragar isto tudo. Bem, continuamos. E agora sim, um português a cantar em espanhol, nem de propósito. Não me hables, não me hables. Ah, sim, este lindo tema, muito conhecido, de Rompardo, mas é o Paulo Costa a cantar por todos vós.

Essa mulher é uma loucura. E entrou muito bem o grupo Fax. E continuamos com outro grupo, Espaço. O que é que ele diz? Ai, carai, para carai. Bora ouvir? Bora!

Lindo, lindo, lindo. Farley Roberto com a sua banda a dizer adeus, amor. E continuamos na voz de Lionel Simões. Lionel Simões canta e canta muito bem este tema, com saudades de Calulo. Calulo em Angola. Vamos ouvir Adeus, Calulo.

Lindo, lindo, lindo. Adeus, calulo. E continuamos. Continuamos porque o original desta música que vai entrar, o original é de Lindomar Castilho. Lindomar Castilho canta e canta muito bem este tema original. Você é doida demais. Eu escolhi a voz de Leandro e Leonardo a cantar para todos nós. Você é doida demais. Vamos ouvir. Um bocadinho antigo.

Chegou a reta final deste vosso amigo Lutão Garcia, aqui convosco durante 2 horas. Muito grato mesmo por estar também na vossa companhia. Assim me despeço e voltarei, se não for solicitado mais cedo, é de, na terça-feira, das 15 às 17 horas. Este vosso amigo, novamente aqui convosco, isto é, se mexer as pestanas, logo de manhã. Deixo-vos com o nosso amigo e fantabulástico leitor do, ali dos lados do Algarve, o nosso amigo Ironside. Um grande, grande abraço para ti, meu amigo. Boa emissão. E a todos vós, a continuação de uma boa tarde de sábado. E amanhã é domingo. Se amanhã é domingo, é o primeiro dia da semana. Então, uma semana repleta de tudo quanto é bom para todos vós e para, também para os vossos familiares. Para quem colocou o gosto na página do Facebook, no bonequinho que o Garcia colocou lá no ar, colocou lá. Portanto, o meu muito obrigado a todos vós, ouvintes que estão também por fora, por trás do cortinado, como costuma-se dizer, através das suas plataformas digitais móveis. Muito obrigado a todos vós, um grande abraço também ali ao nosso amigo Tó Saraiva, e olha aí, beijinhos para as senhoras e meninas aí na tua casa. Deixo-vos com o nosso amigo Ironside e o solitário vagabundo na voz de Gustavo e Pedro, para todos os ouvintes e também para o nosso amigo Ironside, desejando-lhe uma ótima e feliz emissão. Para todos vós, muito boa tarde. Tchau.

0: Ora, boa tarde a todos, bem-vindos aqui à salinha da web Rádio Portugal Online neste dia 16 de maio de 2026. E agora convosco em missão, aqui o Aaron Sainz para vos entreter até às 19 horas de Portugal. Que já agradeço ao nosso locutor Garcia pela sua belíssima emissão. Obrigado, Garcia, e bom lanche, pois moção doxa de presunto com uma mini, né? Ah, bom lanche, Garcia. Cumprimentando também já na sala, o Saraiva com um grande abraço, a Star, beijitos. Álvaro, um abraço, beijitos para a Irene também. Conceição Nunes, beijitos. Lucas 27, um abraço. Chuchu, um abraço. Eugênio da Roménia, um abraço. Júlio Manuel, um abraço. E a todos os restantes ouvintes dos players e tunames, seja Portugal, Açores, Madeira, e a todos os emigrantes espalhados pelo mundo que estejam na escuta e também para as rádios associadas. Queres só pedir uma coisa ao nosso amigo Beto Mendonça? Essa das mensagens de voz eu não consigo não sei fazer como é que é isso. Por isso é preferível que o Beto Mendonça mande só escrito mensagem como era como costume tem feito. Obrigado, Beto Mendonça. E passemos já à música para dedicar-lhe ao Garcia, antes que o Garcia vá lanchar. E Lan Garcia, partiu com um grande abraço. Aqui vai os Saragossa Band com o tema Big Bamboo. Garcia, um abraço.
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Acabámos de ouvir os Saragossa Band com o tema Big Bamboo, que dedicou-lhe o nosso amigo e doutor Garcia com um grande abraço. Bom lanche, Garcia, sandocha de presunto com uma mini, já dá para atamancar o estômago. Bom proveito. Aproxima já para o Tossareva, com um grande abraço. Aqui vai os The Doors, Rodolphe Blues. Saraiva, um abraço.

Acabámos de ouvir os The Doors e o Jim Morrison com o tema Roadhouse Blues, que dedica-lhe ao nosso amigo Dr. Saraiva com um grande abraço. Boa tarde, Anitta, beijinhos, bem-vinda. A próxima vou já dedicar-lhe à nossa leitora Star. Para estar também com dois beijinhos, aqui vai o Engelbert Humperdinck. Am I that easy to forget? Star, beijinhos, Engelbert Humperdinck.

E acabámos de ouvir em Galbar tão pardinho que com o tema Am I That Easy to Forget, que dizia a nossa locutora Star com dois beijitos. A próxima eu vou já dedicar à nossa amiga Anita. Anita, por ti que chegaste agora, olha, vou já te dedicar aqui a Salomé. Vivo sonhando e cantando. Anita, besitos. Salomé.

Acabámos de ouvir a Salomé com o tema Vivo Sonhando, Vivo Cantando, que dediquei ali a nossa amiga e locutora Anitta com dois besitos. A próxima vai já para o Álvaro. Álvaro, partindo com um grande abraço. Aqui vai o Santana. Oi, como é vá? Álvaro, um abraço, Irene, beijitos. Santana, oi, como é vá?

Caro Santana, com o tema, oi, como é vá? Que disse o nosso amigo Álvaro com um grande abraço e passo irene com dois beijitos. Boa tarde, Lia, beijitos, bem-vinda. A próxima música vai já para Consciência Nunes. Consciência Nunes também partiu com dois beijitos. Aqui vai a Gigiola Giguetti. Non Doleta. Consciência Nunes, beijitos.

0: Acabámos de ouvir a gigliola ginquética, o tema Nonoleta, que dedica a nossa Conceição Nunes com dois beijitos. A próxima vai já para o Lucas 27, que está na escuta. Lucas 27, partilho com um grande abraço. Aqui vai o YouTube, Sunday Bloody Sunday. Lucas 27, um abraço. YouTube.
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Acabámos de ouvir os U2 com o tema Sunday, Bloody Sunday, que disse ali ao Lucas 27, com um grande abraço. A próxima música velha e já para o Chuchu, Chuchu Vagabundo, partilho também com um grande abraço. Aqui vai os Squeeze.

0: E acabámos de ouvir os Squeeze com o tema Another Nail in My Head, que indica o nosso chuchu com o Gunnarus, após se ver já por Eugênio da Roménia. Eugênio da Roménia também partiu com o Gunnarus. Aqui vai o ZZ Top com o tema Lagrange. Eugênio, abraço. ZZ Top.
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Acabámos de ouvir os ZZ Top com o tema Lagrange, que ali ao Eugênio da Roménia, com um grande abraço. A próxima música é um pedido que vem através do Messenger do Face e é do nosso amigo Beto Mendonça, pois o Beto Mendonça, para mim, quero agradecer ao nosso Dr. Garcia pela sua belíssima emissão, com um grande abraço. E pedi-me um tema à minha escolha, como é costume, para todos na salinha e ouvindo-se em geral, também para mim, também para ele. Pois Beto Mendonça, aqui para ti e para todos, os Queen, Under Pressure. Abraço, Beto Mendonça, e obrigado, os Queen, Under Pressure.

Acabamos de ouvir os Queen com o tema Under Pressure. Foi um pedido à minha escolha através do Beto Mendonça. Obrigado, Beto Mendonça. Um abraço. Boa tarde, Belinha. Beijitos. Boa tarde, Fátia Alentejana. Beijitos, bem-vindas. A próxima música. Estou aqui com uma tosse. Pois a próxima já li para o Júlio, e para o Júlio com o Gandarmaça é que veio os Rolling Stones. Júlio, um abraço.

Os Rolling Stones com o tema Start Me Up, que dediquei ali ao Júlio com o grande abraço. A próxima música vou já dedicar à nossa locutora Lia. E para a Lia, com dois beijitos também, pois é essa ela que vai entrar às 19 horas. Entretanto, Lia partiu, aqui vai Scorpions, I Believe in Love. Lia, beijitos, Scorpions.

Ichabod's novel Scorpions, com o tema Believe in Love, critiquei a nossa autoria com dois beijitos. A próxima música eu vou já dedicar ali à nossa locutora Fati do Alentejo, Alentejana, penso que é assim. Fati, parti com dois beijitos, aqui vai os Roy Orbison, Only the Lonely. Fati, Alentejo, beijitos, Roy Orbison.

Roy Orbison, com o tema Only the Lonely, que dedica-lhe a autora Fati do Alentejo com dois beijitos. A próxima já dedica a nossa amiga Belinha. Belinha, parti também com dois beijitos. Joy Dolan, Only You, Belinha, beijitos.

Acabámos de ouvir Joy Dolan com o tema Only You, que dediquei ali à Belinha com dois beijitos. A próxima vai já para a Andrea Portinho também com dois beijitos. Aqui vai o grupo Love Affair, Everlasting Love. Andrea, beijitos.

o grupo Love Affair, com o tema Everlasting Love, que dediquei ali a Andrea com dois beijitos. Agora a próxima vai já para a Mimosa. Mimosa também partiu com dois beijitos. Aqui vai o Roy Orbison, ou Pretty Woman. Mimosa, beijitos, Roy Orbison, ou Pretty Woman.

acabámos de ouvir Roy Orbison com o tema Oh Pretty Woman, que dediquei-lhe à mimosa com dois beijitos. Agora a próxima vou dedicar-lhe ao Cowboy Insolent, ao Cowboy, isso era o filme com o... esquece-me o nome do gajo, do ator. Cowboy Partiu, com um grande abraço, aqui vai o Alan Jackson. Country Boy, rapaz do campo, Cowboy, um abraço.

Acabamos de ouvir Alan Jackson com o tema Country Boy, que daquele nosso amigo cowboy com um grande abraço. Boa tarde, Astro Jorge, bem-vindo. Um abraço, olha, Astro Jorge, para ti. Aqui vai o status com o tema Dreamin'. Astro Jorge, um abraço.

Vamos não ver os status quo com o tema Dreamman, que dirigiu o nosso amigo Astro Jorge com um grande abraço. E agora temos aqui os Santa Esmeralda, Don't Let Me Be Me Misunderstood. Santa Esmeralda.

Acabámos de ouvir os Foreigner com o tema Urgent e já estou no fim da minha missão e aproxima-se já, pois terá a nossa leitura ali que vai entrar já de seguida, pois é, vou já lhe dedicar para a Lia e com desejo de boa missão ali a partir com dois bijetes, aqui vai as Beehive com o tema Don't Call Me Baby. Lia, beijitos, Beehive, Don't Call Me Baby.

Acabámos de ouvir as Beehive com o tema Don't Call Me Baby, que indica a nossa atualia com dois beijitos e desejo de boa emissão. E assim termino por hoje esta emissão. Voltei amanhã às 17 horas de Portugal. Assim quero já cumprimentar na sala. Saraiva, um abraço. Star, beijitos. Anitta, beijitos. Álvaro, um abraço. Irene, beijitos. Conceição Nunes, beijitos. Astro Jorge, um abraço. Lucas 27, um abraço. Chuchu, um abraço. Fati do Alentejo, beijitos. Mimosa, beijitos. Andrea, beijitos. Belinha, beijitos. Benny, um abraço. Cowboy, um abraço. E todos os restantes ouvintes dos players e tonaimes, seja Portugal, Açores, Madeira, e a todos os emigrantes espalhados pelo mundo que estiveram a escutar, a todos. Bom resto de sábado e cuidem-se. Obrigado por isso. Um abraço também. Fui.

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Olá, uma boa tarde de sábado, dia 16 de maio de 2026, 18 horas 7 minutos, horas local e horas Açores, no lado de Calia, que vai-vos fazer companhia durante duas horinhas de boa música, aqui em direto desde Ponta Delgada. Para todos que estão na minha sintonia, na sintonia da Portugal Online, através de todos os dispositivos móveis, uma boa tarde ou boa noite, depende de onde se encontrem. Beijinhos a todos e muito obrigada.

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1: Ora, muito bem, muito bem. Cumprimentar também aqui a nossa salinha chat, começando desde cá de baixo. Uma boa noite, uma boa tarde aqui para o Cowboy, para a Belinha, para a Mimosa, para o Prince, para a Locfatídua Alentejana, não é verdade? Aqui para o Astro Jorge, para a Conceição Nunes, aqui para o Chuchu das Emoções, aqui para o Lucas 27, para o Turinha Boy, para a nossa locutora Anitta, para o nosso locutor Ironside, que acabou de realizar a sua excelente missão, nossa locutora Star, locutor Ironside, locutor Charme, o nosso locutor e administrador Uto Saraiva, e eu, claro, eu no lado cá, a Lia, que lá vos fazer companhia. Para todos, muito obrigada, boa tarde, boa noite, beijinhos, um bom jantar se for o caso, e bora lá!

Ora, vamos lá então para o meu primeiro tema, que vai direitinho ali para o nosso locutor Ironside. Parabéns pela excelente emissão, da minha parte o meu muito obrigada. Te desejo a continuação de uma boa noite de sábado e um bom jantar, se for jantar, claro que sim. E o tema que eu escolhi para ti é o Som da Noite, de Liz Martins. Espero que tu gostes, beijinhos. Aleluia. E obrigada.

Ora, muito bem, muito bem. Aqui o tema de Luís Martins, o som da noite, foi direitinho ali para o nosso locutor Ironzer. Para ele, com os parabéns pela excelente emissão. Da minha parte, muito obrigada. Espero que tenhas escutado e gostaste do tema. Bom jantar para ti. E por que não, já de seguida, para você que se encontra no lado de lá, através dos dispositivos móveis, vos deixo o Francesco Napoli, Sinfonia de Amor. Bora lá!

Cara, muito bem, muito bem. Aqui o tema de Francisco Napoli, Sinfonia de Amore, porque não, per sempre nel mio cuore, ballata romântica italiana, canzone d'amore emocionante per tutti. Bora lá então escutar este tema para todos. Beijinhos, boa noite, boa tarde. Já são 18 horas e 19 minutos. Bora lá.

Ora, muito bem, Spazio Music per sempre mio cuore, una balata romantica italiana, canzone d'amore, emozionante per tutti, buore lento, mais uma musica italiana per tutti voi. E uma boa tarde ou boa noite ali para o meu coração profile, para a nossa amiga ouvinte, para a Itinha e também para o Henrique. Sejam bem-vindos aqui à minha companhia. Bora lá!

senhora, muito bem, partindo de Verona, mais uma canzone d'amor italiana. Boa noite ali para o Deus grego, seja bem-vindo aqui à minha companhia. E já de seguida, tal sai, mais solo.

Ora, muito bem, Dalshay, mais Solmat. Bora então, porque não vamos ficar aqui quando ela soa tudo de mim. Tema que vai para todos vós, todos que se encontram na salinha chat, e claro que sim, é você que se encontra no Adná, através dos dispositivos móveis. Bora lá!

Ora, muito bem. E a música acabou? The Last One to Touch Me, tema que foi então direitinho ali para todos vós que se encontram na salinha, claro que sim, através de todos os dispositivos móveis. E este aqui que já está aqui na... a passar, este tema vai ali para o meu coraçãozinho profile, vai abrir com beijinhos e também com bom jantar. Bora lá!

Ora, muito bem, de Luz Cordificada. Luz Cordificada, Only Love, foi tema que foi ali para o meu coraçãozinho profile, para ele com beijinhos e também um bom jantar te desejo. E porque não, ficamos aqui com este Afro Code, Endless Love, do Lionel Richie e Diana Ross. Tema que vai para todos vós, beijinhos.

Ora, muito bem, muito bem, muito bem, muito bem. Bora lá aqui para a minha primeira participação, que vem da parte ali do nosso amigo ouvinte Beto Mendonça. Alô, amigo Beto, uma boa noite para si e para todos. E ele diz-me assim, o Beto: olá, boa tarde, Lia. Feliz e abençoada tarde de sábado, com votos de boa emissão. Assim também quero agradecer o nosso amigo locutor Ironside pela linda emissão. Abraço e obrigada. Assim, amiga Lia, quando for possível, um tema ao seu gosto, para todos nós que estamos aqui na sua companhia. Muito obrigada. Continuação de uma boa emissão. Beijinhos e fui na escuta. Muito obrigada, amigo Beto. E o tema que eu escolhi para todos nós e para todos que estão aí desse lado lá a fazer-me companhia, e a todos que estão ao lado do Beto, eu escolhi o tema, este tema assim, entre dois mundos, de Paris no peito e Lisboa no olhar. O Beto não está em Paris, está de onde está, mas faz de conta. Então, Paris no peito e Lisboa no olhar. Espero que goste, beijinhos e bora lá.

Ora, muito bem, entre dois mundos foi o tema que eu escolhi ali para o nosso amigo Beto Mendonça, que pediu um tema à minha escolha, para todos que estão ao lado dele na minha sintonia, para todos nós. E é entre dois mundos, de Paris no peito e Lisboa no olhar. O Beto não está em Paris, está de onde está, não é verdade? E ele também não vai para Lisboa porque ele é aqui das ilhas. Penso que o Beto é da terceira. Espero que tenhas gostado, Beto. Um beijinho e também uma boa noite. Bora lá então, continuando aqui com mais uma música. E então já de seguida vos deixo aqui com o Zaba, The Winner Takes It All, tema que eu deixo para todos vós. Bora lá então.

Muito bem, muito bem, muito bem. Acabamos de escutar aqui os ABBA. A Win a Tark It All. Bora então, porque não, já ainda ficamos aqui com este Assim Fui, de Juan Gabriel. Tema que eu vos deixo, que já está na rodagem. Bora lá.

Ora, muito bem, este tema aqui de Juan Gabriel, assim foi, tema que eu passei para todos. E agora temos aqui um pedido, vamos lá começar aqui com mais um pedido que vem da parte aqui da nossa amiga Itinha, que ela diz-me assim, olá, boa tarde, desse lado do oceano. Gostaria de dedicar um tema ao meu amigo, o querido, o Cowboy. Então, Cowboy, este é o tema que eu escolhi, é o que estava aqui já a seguir. E aqui para a participação da nossa amiga Aitinha, para ti, com boa tarde e também com beijinhos. Bora lá então, não poderás, espero que gostem.

Ora, muito bem, muito bem. Não poderás, foi o tema que eu escolhi ali para a participação da nossa amiga Aitinha, que pediu um tema para o seu amigo Cowboy, com boa tarde, boa noite e beijinhos, espero que tenham gostado. Mais uma participação que vem da parte aqui do Chuchu, e ele diz-me assim, deixa-me só ver aqui. Ele diz-me boa noite, claro que sim, um tema para todos os ouvintes, aquele que arranca a alma do coração. Ó Chuchu, o que arranca a alma do coração, eu aqui não tenho esses temas. E olha, escolhi este tema, que já está a seguir, já está a passar, de Albano e Romina Power, Sempre, Sempre, um tema traduzido em português. Espero que gostem, que é para todos, da parte ali do Chuchu. Bora lá! Você...

0: Muito bem, muito bem.
1: Albano e Romina Power, sempre, sempre o tema traduzido em português, uma versão portuguesa. Foi então o tema que eu escolhi, que já estava aqui na rodagem, na verdade, aqui para a participação do nosso amigo Chuchu, que pediu um tema de... já não sei bem o que é que ele me disse, mas eu não tenho esses temas, espero que tenham gostado. Uma boa noite a todos, já são 19 horas 3 minutos, já passou mais 1 hora 3 minutos da minha primeira hora de emissão. Por que não já de seguida ficamos aqui com este... Every Time You Say You Ace, tema que acho que é um rock balada, não sei o que é. Espero que gostem. Para todos vós, com beijinhos e uma boa noite, bom jantar, se for o caso, aqui na minha companhia. Bora lá!

Senhora, muito bem, muito bem. Este tema aqui ainda procura o amor, balada romântica. Bora então, uma boa noite ali para a minha maninha Luana, que se encontra ali no Alentejo. Maninha, para ti um beijinho, uma boa estadia, já que estás aí do lado lá, aí na minha sintonia. Eu te deixo este tema para ti, temporal de amor. Espero que tu gostes, com uma boa noite, um ótimo fim de semana e beijinhos.

Senhora, muito bem, muito bem. Aqui o tema de Dionísio Sousa. Se você chegasse agora, e agora mais uma participação que vem da parte ali do Deus Grego, que pede este tema, diz que ficas, que tema ele diz que é para mim, com votos de uma boa emissão. Muito obrigada, Deus Grego, te desejo uma boa noite, beijinhos, e bora lá então.

Olha, muito bem, este tema aqui diz que ficas. Foi então um pedido vindo da parte ali do Deus grego, que pediu para mim com votos de uma boa emissão. Muito obrigada. E por que não ficamos aqui com Dinis Souza? Dinis Souza e... O meu coração não aceita. É isso mesmo, bora lá.

Ora, muito bem, 19 horas e 38 minutos, estou quase a terminar a minha missão. Já decidas que vão ficar na companhia do DJ virtual. Mas ele ainda não chegou, mas penso que seja ele a fazer a missão. Bora lá. E este tema que já está a passar, vai direitinho ali para quem participou na minha missão, vai direitinho ali para o nosso amigo, o Beto Mendonça, vai ali direitinho para a Itinha, vai direitinho ali para o Chuchu e vai direitinho ali para o Deus Grego e vai para o Beto Mendonça, claro que sim. Muito obrigada pelas vossas participações, vos desejo uma boa noite, um feliz domingo, claro que sim, um bom jantar se for o caso, e bora lá, espero que gostem. Beijinhos a todos e obrigada.

Ora, muito bem, este tema foi então para quem participou na minha emissão. Espero que tenham gostado, uma boa noite, beijinhos. Também uma boa noite ali para a nossa locutora Nanda. Sejas bem-vinda aqui à minha companhia. Bora lá então. E o meu próximo tema vos deixo aqui com Celine Dion de Andrea Bocelli, All You Want To Me. Tema que eu vos deixo, olha, deixo para toda aqui da nossa salinha chat, para todos com uma boa noite, e também deixo para você que se encontra através dos dispositivos móveis. E bora lá! 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

Ora, muito bem, muito bem. Este tema é um tema de Andrea Bocelli e da Celine Dion. Não é eles realmente que cantam, mas é um tema deles, que eles cantam em conjunto. Hold Me On To Me. Este tema passei para todos. Bora então, boa noite ali para DJ Virtual, que já a seguida vai-vos fazer companhia com mais boa música e também boa disposição. Então, Virtual, este tema é para ti. Living La Vida Loca. Este tema é para ti com votos de uma boa emissão. Bora lá.

Ora, muito bem, muito bem. E aqui este tema, Living La Vida Loca, tema que foi direitinho ali para DJ Virtual, que já de seguida vamos fazer companhia. Este tema para ele, com votos de uma boa emissão, 19 horas 52 minutos, horas local, horas Açores. Ora, que dou por terminada a minha emissão de sábado 16 de maio de 2026. Obrigada a você que se encontra no lado lá na minha sintonia através de dispositivos móveis. Também uma boneta ali para o nosso amigo Beto Mendonça e obrigada pela participação. Assim a todos que participaram na minha emissão, muito obrigada. E aqui na nossa salinha chat, começando desde cá de baixo, ora muito bem, uma boneta aqui para o Cowboy, para a Belinha, para a Itinha, para o Jen da Roménia, para o Deus Grego, para o Chuchu das Emoções, Lucas 27, o locutor Ironside, locutor Miguel Paredes, DJ Virtual, a nossa locutora Nanda, locutora Star, o locutor Tosseraiva, o meu coraçãozinho Profile e, claro, eu ali do lado de cá que vos fez companhia. A todos, muito obrigada, vos desejo uma boa noite, sejam felizes, façam alguém feliz. E eu fui desta, fui jantar, claro que sim. Também vos desejo uma ótima noite e um feliz domingo. Tchau, fui! Mua!

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Olá, olá, olá, olá, queridos e dos portugueses espalhados pelo mundo fora, muito bom dia, boa tarde, boa noite, conforme hora e local que vós se encontrarem, preparados então para mais um programa Frequência Máxima Top Hits, que virá por aí com muito boa música online, desta vez estilo rock country. Para todos vós, com muita amizade e muito carinho, participem se quiserem, se eu é vosso, eu não morro, toda vez as meninas, abraço aos meninos. Podem vir aqui numa privada, aqui na salinha oficial, numa privada de online, deixar a vossa sugestão musical indicatória. Vem ser nós da mesma forma, deixar a vossa mensagem de voz ou entrar comigo em direto, basta dizer-lhe uma mensagem, gostava de participar na tua emissão virtual. Eu automaticamente chamarei vocês para trás. E mudarei vocês em emissão. Vamos então ao primeiro tema, como mandar praxe, vai sempre para o locutor ou locutora que acabou de ser serviço. Vai então para a minha querida colega, a doutora Lia. Com um beijinho no seu coração e parabéns pela sua espetacular emissão. E uma boa janta. Toma lá, segura que é teu, Lia. Beijinho para tu e parabéns pela tua emissão. Toma lá. Vem então por aí, Baby Lou, segura que é teu com beijinhos.

0: E deixamos então para trás o primeiro tema, como mandar para sempre para o doutor, que acabou de serviço. Pedro, então para a minha querida nossa colega, doutora Lia, com um beijinho no seu coração, parabéns pela sua espetacular emissão, boa jante e uma santa noite. Deixamos então Baby Lou. Vamos então para o próximo tema, e o próximo tema é este, vai já direitinho para todos vocês e por casa, que estão pelos players, iPhones, tablets, telemóveis, Facebook, TuneIn, Rush.com, dispositivos móveis, web, rádio, Portugal Online. Colegas do Doutor de Pano, salinhas de parceria, portugueses de Portugal, do Norte, do Sul, Leste, Oeste e do Mestre também são gente, nosso irmão Brasil, portugueses brasileiros, comunidades portuguesas pelo mundo, portugueses imigrantes espalhados pelo mundo fora. Também a castelinha oficial, o abraço da Saraiva, o Doutor de Administrador, que é do Abraço de Portugal Online, meu colega. Beijinho para a minha querida colega Doutora Star, beijinho para a minha querida colega Doutora Nanda, beijinho para a Lia, o abraço para o Paile, o abraço para Miguel, o abraço para Anside, o abraço para o Ninho Boi, chefe das armas, com pontapé nas canelas, o abraço para o Lucas 27, o abraço para o Chuchu das Emoções. Um abraço para o Deus Grego, beijinho para o São Nunes. Um abraço ao Vidal. Um abraço ao Eugênio România. Beijinho para a Cristina. Beijinho à Itinha. Beijinho à Belinha. E um abraço ao Cowboy. Seis poras com pistolas, suspensores e mula sem dentes. Toma lá. Toma lá, segura que é bolso. Com beijinho às meninas. Um abraço aos meninos. Vem então para aí. Frequência máxima. O melhor em música. Western Drum and Bass. Toma lá.
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E deixamos então para trás Frequência Máxima, melhor em música, Western Drum and Bass, que foi direitinho para todos vós e por casa, com Benjamin, sobre os seus vinhos, como mencionei há pouquinho. Vamos então para o próximo tema. E o próximo tema é a música da Star. Vai direitinho para ela, com beijinhos, docinhos no seu coração, para a sua estrelinha Nazaré, para a sua filhota Ana Luísa, para o seu filhote João, com um abraço a ele, beijinhos a vocês. Então vem para aí o tema, para ti, que tem por nome The Teaser Boots Are Made for Walking. As minhas botas são feitas para andar, e não só. Cuidado com a biqueira da bota da nossa Star. Então, Star, toma lá, segura que é teu, com um beijinho.

8 Estava, eita, se estava pesadinho, já estava contra o tema na pista, quase nem deixou falar. Mas eu tirei o tema, quando ia falar em cima das músicas que vou passar. Deixamos então o tema Federinho para estar, com um beijinhozinho para ela. These boots are made for walking. As minhas botas foram feitas para andar, e não só. Cuidado com o biqueiro da bota de estar. E vamos então para o próximo tema, e o próximo tema é um arzinho de rock, que vai direitinho para o meu colega, o doutor Dono, administrador aqui do Bavrado de Futebol Online, que ele aprecia estes temas. Então vai para ti com um forte abraço, muito gostado, muito da noite, e também para a tua esposa, Lu, e a restante família, aí por casa. Toma lá, seguro que é teu, então vem para aí, rock and roll is king. Toma lá, seguro que é teu.

E deixamos então para trás mais um belíssimo tema, Rock and Roll is King, que foi direitinho então para o meu colega, lutador do administrador que deu a frase para o Dono Online, Tost Drive, com um forte abraço para ele, um beijinho para a Famelga. Vamos então para o próximo tema, e o próximo tema este vai já direitinho até ao meu colega, lutador Miguel, com um forte abraço para ele. E um palmo de um gostado, da noite, vem então por aí, Tucker X. Mamma Mia, toma lá, segura que é teu, com um forte abraço.

0: E veio aqui o nosso locutor Miguel, ele veio aqui muito regalado aqui ao microfone, o que é que ele virá dizer? E lá chegou. Então, vamos lá então ver se ele consegue entrar ou não.
1: E para agradecer a ti aqui ao colega virtual pela música que disponibilizou e terminou a tocar alguns segundos, vai para ti, colega virtual, da minha parte, de um tema à tua escolha, da minha parte, que dedico para ti com um grande abraço pela magnífica emissão que estás a proporcionar a todos os ouvintes que estão na tua escuta. Para os demais que estão aí a fazer-nos companhia, um abraço para todos e sejam todos com muita alegria e paz, estejam a ter um excelente e fantástico bom fim de semana e um fantástico sábado aqui para os bem-agradáveis. Força aí para todos. Virtual, força aí, boa edição, dá-lhe com alma.

E deixamos então Mamma Mia, Tucker Sheesh, que foi direitinho para o meu colega Dr. Miguel, com um forte abraço para ele, uma santa noite. E vamos então para o próximo tema. E o próximo tema é uma dedicatória bem da parte dele mesmo, que dedicou ainda há pouquinho. Boots on the Ground. Seguro que é teu, com um forte abraço. E eu já te retribuo. Muito obrigado pela tua participação. E já vem a retribuição para ti.

E como alguém dizia que eu já não fazia emissões country já há bué tempo, então veio um misturado de country. Todo o estilo à mistura. O clássico, o pop, o rock, o techno, é tudo misturado. E vamos então para o próximo tema. E o próximo tema é a retribuição para o meu colega Dr. Miguel, com um forte abraço para ele. Muito obrigado pela tua participação. Beijinhos, meninas. Abraços, meninos. Toma lá, vem então por aí. Country Give Ripper Remix. Toma lá, segura que é teu.

E deixamos então o tema que Padrinho para o meu colega Dr. Miguel, retribuição para ele, com beijinhos às meninas, abraços meninos. Deixamos então Country Zed. E vamos então para o próximo tema. E o próximo tema, esta é a música de Nanda. Nandinha, vai para ti com um beijinho de sininho no teu coração, minha madrinha de emissão, já daqui a pouco há 18 anos ou 19. Então vai para ti com um beijinho direitinho da Grande Ducado de Luxemburgo, Santa Família. Então uma lança segura que é teu, vem então por aí. Cuidado, cuidado com a Nandinha, quando ela pega no Ferrari, até faz poeira no Alcatrão. Segura que é vosso, Ferrari da Nandinha. Toma lá, segura que é teu, Nanda. Toma lá, beijinho para tu.

deixamos então para trás mais um belíssimo tema, Frederico. Então, para a minha querida colega doutora Nanda, com um beijinho de sininho no seu coração, do Retinta Grande Lugar do Luxemburgo, restante família, com uma santa noite para vocês. Vamos então para o próximo tema, tema este conseguido há pouquinho, saiu há 18 minutos. Vamos então para o próximo tema, e o próximo tema este pode ir já direitinho para Conceição Nunes, com um beijinho de sininho para ela, Anita Castor, Rodrigo Opinhel, não sei onde é que ela estará. Para partir, Conceição, com um beijinho, restante família, toma lá, segura que é teu. Vem por aí, três minis e um beijinho. Toma lá, segura que é teu.

E deixamos então para trás três minis e um beijinho. Foi de para que são Nunes, com um beijinho para ela, restante família, até que está o Rodrigo Pinhel, não sei onde é que ela estará. Pedrinho, para ti com beijinhos, vamos então para o próximo tema. E o próximo tema é este, vou mandar para quem? Para quem é que vai este? Vai, Pedrinho, para o Profile. Profile, vai para ti com um forte abraço, esta noite. Toma lá, segura que é teu. Vem então para aí, Iron Sights of the Wonderland. Toma lá, segura que é teu com um forte abraço.

aí deixamos então para trás mais um belíssimo tema, tema depois do de Conceição Nunes, que era Três Minis e um Beijinho, foi o tema que eu indiquei anterior para Conceição Nunes, com um beijinho para ela. Este foi direitinho para Profile, Iron Saints of the Westerland. Vamos então para o próximo tema, e o próximo tema é este, vai já direitinho para todos vós, aí por casa. Escutam pelos players, iPhones, tablets, telemóveis, Facebook, Tony, Ross.com, discutimos móveis, favorito, futuro online, colegas, doutores, doutores de banho, estranhos de parceria, portugueses de Portugal, Norte, Sul, Leste, Oeste, e muitos também são gente, portugueses e imigrantes espalhados pelo mundo, para todos vós. O próximo tema com beijinhos às meninas, abraços aos meninos, tomem lá. Chegamos a Portugal, segurem que é vosso, tomem lá.

E deixamos então para trás mais um belíssimo tema. Chegamos a Portugal, que foi direitinho para todos vós, portugueses de Portugal, norte, sul, leste, oeste, vocês também são gente, todos vocês que me acompanham pelos players, colegas do nosso Transpano, Salinhas de Parceria, portugueses de Portugal, norte, sul, leste, oeste, vocês também são gente, nosso irmão Brasil, portugueses brasileiros, comunidades portuguesas pelo mundo, portugueses imigrantes de Portugal ao Polo Norte, e especialmente para os tugas imigrantes. Vamos então para o próximo tema, deixamos então, chegamos a Portugal, o próximo tema vem por aí, vai direitinho para o cowboy, com esporas, pistolas, seis suspensórios e mula sem dentes. Toma lá, segura que é teu, mas não caias do galope. Toma lá, segura. Jump chinelo para ti, toma lá.

0: E deixamos então para trás mais um belíssimo tema, Jumper Snell, que foi dedinho para o nosso estimado amigo ouvinte, Cowboy, com esporas, sem suspensórios e sempre com mula sem dentes. Foi para ele, Jumper Snell. Vamos então para o próximo, e o próximo que vai já por aí. Este vem dedinho então para o meu colega, locutor, Ironside. Com um forte abraço para ele, para onde está esta noite. Toma lá, segura que deu, vem então por aí. Devolves, right time. Toma lá, segura que tem um arzinho de rock para ti. Toma lá.
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E deixamos então para trás mais um belíssimo tema. Já estamos com outro tema na pista. Deixamos então Devil's Right Time. Vamos para o próximo já está tocando. E vai direitinho para quem? Vai direitinho para se esquecer, está presente. Está sim, vai direitinho para Karina. Karina, vai para ti o tema. Linda demais, Eurodance Version. Toma lá, segura que é teu com um beijinho.

0: E deixamos então o tema que foi da minha Karina, com um beijinho de sininho para ela. Deixamos então para trás o tema Linda Demais, foi de para ti com uma santa noite. E beijinho, vamos então para o próximo tema. E o próximo tema, este já estava na pista, mas eu tirei ele, que eu odeio falar em cima das músicas que vou passar. Este próximo tema vai já direitinho à Itinha. Ela que é boa mocinha, trata todos com carinho, é amiga da lealdade, da verdade e é 100% caipira. Vem então por aí, puxa um preto para ti com um beijinho de senhora do coração, uma santa noite. Toma lá, seguro que é teu, com beijinhos.
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E deixámos então o tema que Federicinho Parei tinha com um beijinhos para ela. E uma santa noite tivemos então com o tema Fuscão Preto. Federicinho para ti com um beijinho, um tema dos Trio Parada Dura em remix. Foi para ti com um beijinhos. Vamos então para o próximo, e o próximo tema que vem já por aí. Vazinho então para o nosso estimado amigo ouvinte, Lucas 27. Lucas 27, vai para ti, salta para a pista, toma lá, segura que é teu. Vai então por aí, Voltage Steel Rebel por Run Power by Dusty Strings. Toma lá, segura que é teu, com um forte abraço.

E deixamos então o tema que quadradinho para o Lucas 27, com um forte abraço para ele, muito gostado. Deixamos então por aí Voltage Steel Rebel por Ram Power by Dusty Strings. Vamos então para o próximo tema. E o próximo tema é homenageando alguns cantores, desta vez em brasileiro, e vai direitinho para as meninas loiras. Já o tanto quanto Cotas, também as morenas que resolveram passar a loiras, Cotas também, acima dos 30, então tome night para vocês, com beijinhos e uma santa noite para todas. Vem então por aí a loira do carro branco, trio Daniel, Chitãozinho e Chororó. Tome night, segurem que é vossa.

Deixamos então para trás mais um belíssimo tema, a loira do carro branco, Daniel Chororó, trio. Que quadradinho para as meninas loiras e também morenas que resolveram passar a loiras. Acima dos 30 anos. E vamos ao próximo, e o próximo agora vai para as morenas. E também para as loiras que passaram morenas, com beijinhos para vocês, também acima dos 30. Tomem lá, segurem que é vosso, Bruno e Marrone choram rosas. Tomem lá, segurem.

E deixamos então para trás mais um belíssimo tema, Bruno e Marrone Choram Rosas, que Pedrinho para as meninas morenas e também loiras que passaram morenas acima dos 30, com beijinhos para vocês e uma santa noite. Vamos então para o próximo tema, e o próximo tema que vem por aí vai já dedinho para mais um menino ou menina. Dedinho para quem? Dedinho para a Belinha. Belinha, vai para ti com um beijinho e uma santa noite. Então toma lá, eu para ti escolhi o tema Darlene. Toma lá, segura que é teu com beijinhos.

E deixamos então para trás mais dois belíssimos temas. Deixamos para trás Do You Want Didi e também Darling, que foi direitinho para a nossa estimada amiga ouvinte Belinha, com um beijinho para ela. Vamos já para o próximo, e o próximo vai direitinho para Eugênio România, com um forte abraço para ele, para onde estávamos da noite. Teve então por aí Retro Pulse, Dusty Strings, Rockabilly, Tecno Fusion Mixade. Toma lá, segura que é teu, com um forte abraço e uma santa noite.

deixamos então para trás mais um belíssimo tema, Retro Pulse, Dusty Strings, Rockabilly, Techno, Fusion Mixade. Vamos já para o próximo metrô na pista. A trompeta que tocar, e o Pedrinho para quem? Este Pedrinho para o Anjo da Guarda, com um forte abraço para ele, para o restante da noite. Toma lá, segura que deu.

E deixamos então para trás mais um belíssimo tema, Anti-Touch System Reaper. Vamos já adivinhar para o próximo tema, e o próximo tema é este. Depois que este que foi adivinho para o Anjo da Guarda, vamos já para o próximo, e o próximo que vem para aí, vai para todos vós e para casa. Me acompanham nesta minha missão, com muito obrigado a vocês pelo vosso carinho, simpatia, amizade, audiência e companhia. Vem então por aí, Life is a Dancing, Reaper Remix. Tomem lá, segurem que é vosso, com beijos, meninas, abraços, meninos, tomem lá.

0: E não deixaria de passar mais um belíssimo tema. Deixamos então o Life is Dancing. Mas e para todos vós que me acompanham, vamos então até o próximo tema. E o próximo tema agora vai tudo. Recuar no tempo, vamos até aos nossos tempos de infância. Vamos até ao ano que eu não era nada ainda. E muitos de vocês também não. Ano 1953 com La Danse des Canards. É remix para a atualidade. Vem então por aí. O tema que tem por nome mesmo La Danse des Canards, a dança dos patinhos. Tomem lá, seguro que é vosso. Com as meninas e abraços aos meninos. Muito obrigado pela vossa companhia, simpatia, amizade, audiência. Tomem lá, seguro que é vosso.
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deixamos então para trás mais um belíssimo tema. Este foi de Rinho para todos vós e por casa, como mencionei há pouquinho. Quer ver se ainda há aqui alguém que não brindei? Ah, sim, senhora, Chuchu das Emoções. Bem, tinha para ele este próximo tema. Este Chuchu das Emoções é para ti, bem então por aí. It's Boys, Beer and Cars. Toma lá, segura que é teu com o Porto Abraço.

Aí deixamos então This Boys, Beers and Cars, Ripper Remix, que foi direitinho para os estudos e emoções, com um forte abraço para ele. Bom, gostarmos da noite, deixamos então o tema, vamos então para o próximo. E o próximo não vou anunciar ele, porque não sei a língua, é havaiano. Vamos então para o tema, tomem nada, segurem que a vossa, com as meninas, abraço aos meninos, todos vocês aqui na linha oficial, e por fora dela, colegas dos dois portugueses, salinhos de parceria, portugueses de Portugal, nossos amigos também são gente, nosso irmão Brasil, portugueses brasileiros, os melhores portugueses pelo mundo, portugueses imigrantes especialmente, tomem lá para todos vós, com as meninas, abraço aos meninos, tomem lá, segurem que a vossa.

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1: E deixamos então para trás Dance All Night, Rapper Remix. Pedrinho para todos vós aqui na Sininha Oficial, também para dela. Vamos então para o próximo. E como máquina sonora hoje aqui do Virtual é o Virtual DJ, eu vou fazer uma mixagem, uma pequena mixagem aqui com o medley que vou fazer aqui em direto para todos vocês. Vamos ver como é que vai sair, que eu não trabalho assim muito com o Virtual DJ, mas vamos ver como é que vai sair este medley para vós. Tomem lá, segundo que eu vou, sou bem então para aí, medley 80s. Tomem lá.

0: Estamos então com o belíssimo medley
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0: 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Aqui feito à maneira do virtual. Com abraços finos, beijos às minas. Segura que é vosso.

E deixamos então este pequeno medley feito aqui pelo virtual. Vamos então para o próximo. Deixamos então 80s Disco, que foi as músicas que passei. Vamos então para o próximo tema, Mama Broken Heart Reaper Remix. Tomem lá, segura que eu posso.

quase, quase no final de mais um Frequência Máxima, deixamos então Mama's Broken Heart, Reaper Remix. Vamos então para o próximo tema. Este próximo tema, para o meu colega Dr. Miguel, para todos os presentes ainda nessa linha. E fora dela, Portugal, Norte, Sul, estão estas pessoas também, são gente. Vamos então para o próximo tema. Light Ride, Dark, ao qual Rock Explosion. E aí vem o nosso Miguel, Escape Livre, na sua motorizada. Toma lá, segura que é teu.

0: E deixámos então o arzinho de rock, Pedro Ninho para todos vós, também para o meu colega Dr. Miguel, e ele aí foi com a sua escape livre. Vamos então para o próximo tema, vem então para aí, Life is Life, será o penúltimo tema, já na pista, e depois vem o tema de saída. Tomem lá, segura que é vosso.
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E deixamos então para trás mais um belíssimo tema, deixamos Life is Life, Modern Disco. Vamos então para o próximo tema, que depois haverá o tema para a saída, vem então para aí Legion of Road. Mas aqui para todos vós que me acompanharam até agora, com muito obrigado pelo vosso carinho, simpatia, amizade, audiência e companhia, muito obrigado a todos vocês. E vem então por aí Legion of the Road, tomem lá, segura que é vosso. Um arzinho de rock quase na saída, tomem lá.

0: E deixamos então para trás Legion of the Road. E vamos ao próximo tema, será o tema de saída. Aproveito para me despedir a todos vocês. Com muita amizade, muito carinho, faço-me um grande favor de serem muito felizes, ou pelo menos tentarem fazer o grande mais feliz das vossas vidas. Com muita saúde, amor e paz que nos deves traz. Estarei de volta amanhã, das 3 às 15, que vos espero para mais um Frequência Máxima Top Hits. Também lá o próximo tema, que vem por aí. Boa noite a todos, com Boa Noite Vitinho, ano 1992 e 1997. Também lá, seguro que é vosso. E tchau, tchau, fui!
1: Vitinho!

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Ora, vidas caras, estimados ouvintes, muito boa noite. A partir de agora vou estar aqui na sua companhia nesta esta horinha, pelo menos até à 1 hora da manhã, com música relaxante, música mexida. Doutor Miguel Paredes aqui, que vai estar aqui então um bocadinho na sua companhia. Um abraço, boa noite a todos que estão aí desse, têm estado aí desse lado a fazer companhia aí nas Media Players. E também para os resistentes aqui da sala, com um grande abraço, sempre magnífica emissão, ao nosso meu grande colega, grande amigo, locutor virtual IG, que esteve aqui durante 3 horas na sua companhia com magníficos temas. E também agradecer aos restantes locutores que estiveram aqui nas suas emissões durante o dia de ontem, porque o dia já virou, por isso já entramos para o domingo. Um abraço para os locutores que estiveram nas emissões do dia de sábado. Estive a ouvir por players, foram todas emissões muito espetaculares. E todos que estão aqui na sala fechada, um abraço então para o colega virtual DJ, Tuguinha Boy, um abraço, Lucas 27, abraço, cara, grande amigo, Chuchudas, um grande abraço, e para o Anjo da Guarda também, um grande abraço para si, força aí para todos, vamos lá, até à 1 hora da manhã, aqui um bocadinho aqui no meu tempo, a estar aqui na sua companhia. Emissão que abriu com os Cerrone de Impact. E agora este som estranho que fui buscar mesmo há bocadinho. Fantástico este Retrovex Ambient Nostalgic Soundscape. Vai me acompanhar aqui nos discursos desta horinha de emissão que vou estar aqui então na sua companhia. Carinho estimado ouvinte, boa noite. 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E o próximo tema que vai rodar em segundas vai inteirinho exclusivo para o meu grande amigo, meu grande colega, nosso magnífico locutor Virtual DJ, com sempre magníficas emissões aqui na sua rádio. Cá, colega, vais ficar com os Cohen com este When the Silence is Speaking. Exclusivo para ti, som estreia que roda em segundos. Vamos lá.

sons que vão sempre brilhantando a sua noite. Caro estimado ouvinte que está desse lado, continua sempre agradado com os temas que vão rodar neste calibre. Desejar uma excelente noite agradável ao nosso ouvinte Anjos da Guarda. Caro amigo, obrigado pela companhia e fidelização, sempre ligado à vossa companhia. Bom descanso.

0: Pronto. Continuamos com sons que abriram então aqui à noite. Já praticamente entramos a 8 minutos para a frente da meia-noite. Caro ouvinte que esteja da sala a fazer companhia por noite. Escutámos o Skoan com este When the Silence is Speaking, que foi inteiro exclusivo para o meu grande amigo e colega, magnífico locutor aqui da nossa web rádio Portugal Online, DJ Virtual IG, que dentro de alguns instantes vai para o seu merecido e bom descanso. Já de seguida, inteiro e trouxe um tema, vai rodar aí para os nossos resistentes da sala, para o Chuchu das Ondas e para o Lucas 27. Para vocês, vai rodar dentro de segundos para o próximo tema também. O som estreia aqui nesta emissão ocasional que estou a levar aqui na sua companhia até bem próximo da 1 hora da manhã. E vais ficar então na escuta dos Sueli, com este Erasmus DJ, rodem de segundos. Para os nossos dois resistentes aqui da sala, vamos lá.
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depois de então de terminar de tocar Erasmus DJ com um Sueli, música que foi para os resistentes aqui da emissão, os nossos ouvintes que estão na sala de chat, logo com os 27 e Xuxa das Emoções. Continuando aqui com os temas agradáveis para brindar a sua noite, nesta posição do sol para domingo, neste caso já estamos a 16 minutos para lá, já de domingo, dia 17 de maio de 2026. Sempre aí cá estima da 20 da sempre na City, da Eborrado Portugal Online. 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

0: Já se quer aí para todos que acompanham a missão pelos players, vai rodar em segundos o próximo tema que dedico a todos que estão nesse lado, na escuta de emissão. Alejandro Molinari, com este Vision, roda em segundos, versão Bobo Wolf Remix.
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1: Vamos lá continuar a mexer, vamos lá continuar a vibrar para que isto dormir. Amanhã a maior parte de vocês não trabalham, de certeza. Eu também não, por isso. Vamos lá repitar. Temos bem mexidos. Alejandro Molinari com este Vision, que terminou de tocar já alguns segundos. Sempre a rodar música a mexer, porque isto, vamos lá, temos que andar todos aqui com alegria no rosto. Porquê? Porque tristezas não pagam dívidas, não é? Rodem de segundo, já a seguir aí para todos os que têm desse lado os Salt and Pepper, com o tema Chop. Em versão Tamil, NCJ Remix, aí que vai rodar aí para a pista, já a seguir aí para todos continuarem bem animados, noite adentro, lá.
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0: Sempre andar, vamos lá continuar. Meia-noite e 30, em ponto, hora portuguesa, mesmo horário na Ilha da Madeira, menos uma hora nos Açores, mais uma hora na Europa Central. De forma ocasional, aqui na sua companhia, Lopa Miguel Paredes, aqui a fazer aqui um bocadinho mais uns meus minutinhos aqui da emissão, também próximo da 1 hora da manhã. Com uma emissão diferente do habitual, hoje música bem mexida para brilhantar este início de domingo, praticamente já 30 minutos para lá da meia-noite. E antes de lançar o próximo tema, que vou pôr reserva aqui no instante divulgar o programa de emissões já para hoje, a partir das 8 horas da manhã aqui na nossa web rádio, sua web rádio Portugal Online. Não para com logo a partir das 8 horas da manhã, em direto da Suíça, vai estar na sua companhia o nosso locutor-chefe, presidente de rádio, Tosse Raiva, que vai estar durante 3 horas na sua companhia com o seu marketing programa Net Music. Depois, de acordo com o horário, há alteração para as 11 horas, não vai ser o locutor-star que vai no comando, mas sim vai estar na sua companhia a locutora Margarida, a partir das 11, direto de Salcedo das Tarouca, distrito de Viseu. Depois às 13 vai estar na sua companhia o nosso magnífico locutor virtual DJ, com o magnífico programa Frequência Máxima a partir da zona do Ribatejo. Depois às 15 horas virei eu para fazer 2 horinhas de emissão na sua companhia. Vai ser diferente, programa diferente deste que estou a fazer neste horário de forma ocasional. Às 17 então estarei cá eu mais logo, depois a partir das 17 Ironside, o nosso locutor que vai fazer emissão em direto ao Algarve, depois a emissão vai transitar para Luxemburgo, onde vai estar a nossa companheira locutora Nanda. E depois para fechar o programa de emissões do dia de mais logo, então já te falarei amanhã, mas amanhã já é segunda-feira, porque já piramos para o domingo. Isso é logo, logo, logo. Estamos no domingo, estou a dizer o programa de logo. Por isso, depois da Nanda que fecha às 21, vai prosseguir o nosso Lopo Charme noite adentro, a partir das 21, na sua companhia em direto da zona de Viseu. Propriamente São Pedro do Sul. Já sabe, caro estimado ouvinte, tem todos os motivos e mais alguns para continuar sempre ligado na rádio que liga você ao mundo pela internet 24 horas por dia. Rádio que transmite o som da sua preferência, rádio dos afetos. Rádio que põe a tocar a música que mexe no seu coração. E por isso, para os colegas que vão estar amanhã, que vão estar mais logo no comando das suas emissões, vai rodar o próximo tema que vou escolher aqui. Mais um estreia, um só estreia aqui com Rico e Cuca, com este Tutu Nu. Rodem de segundos para os meus colegas locutores que vão estar mais logo nas suas emissões.
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0: Continuando sempre com temas bem agradáveis, esta emissão ocasional que estou a levar aqui na sua companhia, já cá praticamente a 20 minutos atingimos a 1 hora da manhã. Uma noite bem agradável, uma noite bem tranquila, um bocadinho frio, mas o tempinho até está agitozinho. Sempre rodar músicas sem parar e próximo é que vou pôr a tocar já de seguida, continuando na mesma vanguarda, continuando aí a brilhantar a noite de muitos que estão aí na sintonia, muitos que estão aí na escuta, para os resistentes aqui da sala, chuchu das emoções, para mãe para o Lucas 27, para o meu grande amigo Virtual DJ, bom descanso, caro, grande companhia, grande amigo, bom descanso para ti, saudinho da boa, obrigado pela companhia e fidelização também. E o próximo tempo vai rodar em segundos para todos os colegas locutores que estejam na escuta da emissão. Acredito que muitos que estejam com o ouvido no traseiro, mas outro com o ouvido fora. Certamente para o meu grande amigo virtual também acredito que esteja na mesma situação. Também e muitos mais ouvintes e também moderadores da rádio, Web Rádio Portugal Online. Escutar já de seguida mais um tema de Serrón com este New Axe. Serrón que juntou Eddie Oasis na construção deste tempo vai rodar em segundos para vocês irem lá.
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0: Mas que mais é preciso, hein? Estão bem acompanhados, que aquilo que o Miguel Paredes fala no casino aqui na sua companhia, com bons temas. Serrano com este New Alex. Serrano e Adivazis. Que teriam indicado já alguns segundos aqui na Verdade Portugal Online. Continuamos todos aqui bem animados, brilhantando aí na sua noite, que está aí desse lado a fazer companhia. Da minha parte, sempre um orgulho estar aqui a transmitir o melhor possível da música para que esteja bem relaxado na escuta da emissão. E continuamos com então, mais música de seguida com este Borshetsky, que vai rodar com este Trance, realizado e editado em 98, com o tema Grits Today, roda em segundos. Vamos lá. Para todos vocês que estão desse lado, com grande alegria, a fazerem-me companhia da minha parte, sempre um orgulho continuar a rodar-se temas para todos que, de forma incansável, me acompanham. Da minha parte, sempre um orgulho para todos.
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0: depois de anteriormente ter terminado de tocar para Bostekski com o Trance, depois rodou a música seguinte, Smoking the Shadow. Tema este que foi Mono Ember. Ainda vou rodar aqui mais 3 temas e depois a emissão termina. Com a próxima que vai rodar dentro de alguns segundos, pertence aos Premiere. Com Try Your Imaginations, toda a construção feita por Punk Eat Brain, que foi lançado já este ano no mundo discográfico internacional e vai rodar já de seguida aí para todos vocês que fazem a minha companhia. Vá lá.
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